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1: Boa noite, 10 horas, 1 minuto. Está no ar o Só Love aqui na Nova Paradiso. Uma ótima noite de segunda-feira para você ligado em 89,5. Eu sou o Fabiano e até a meia-noite estaremos juntos nessa noite, dia 5 de outubro de 2026, onde você pode e deve participar através do nosso WhatsApp. 99-8951-8895. Você participa até a meia-noite, pede uma música, você pode fazer um oferecimento. Se tiver um comentário a fazer sobre o programa, também pode participar. 99-8951-895. E participando, você concorre a convites para os cinemas da rede Kinoplex. Até a meia-noite. Pede uma música, faz o seu oferecimento e viva com a gente. Bons momentos aqui no Só Love, na Nova Paradiso. Para abrir o programa de hoje, grupo Air Supply, Lost in Love. Boa noite.

Chris Isaac, Wicked Game. Você ouviu também Kansas, Dust in the Wind. Dennis Williams, It's Gonna Take a Miracle. A primeira foi Air Supply, Lost in Love. E você pode participar do programa através do nosso WhatsApp, 99-8951-895. Participa o Márcio. Fabiano, boa noite. Eu sou o Márcio Roberto Peçanha. Moro em Guadalupe. Parabéns pelo programa e gostaria de ouvir a música Coração Inquieto com Peter Cetera. Quero participar do sorteio e ofereço a próxima música para os ouvintes do Só Love, da Paradiso, com um programa que é sensacional. Boa noite, Fabiano. Estou ligado no Só Love e gostaria de participar da promoção. Sou Gilson de Paula Vieira, do centro do Rio. Boa noite. Eu sou a Carmen, ligada no Só Love, da Nova Paradiso. Esse programa me faz viajar no tempo e sentir bons momentos. E gostaria de oferecer todo o programa para o Alberto, meu companheiro. Estamos ligados aqui no Só Love. Boa noite, Fabiano. Eu sou a Júlia. Tô aqui em casa curtindo o Só Love, da Nova Paradiso. A sua voz maravilhosa, programação sensacional. E eu gostaria de ouvir a música da Rita Lee. E quero oferecer para todos vocês que fazem esse programa, que para mim é o melhor. 10:19. E no Só Love, BJ Thomas, Rockin' Roll Lullaby.

0: Você ouviu Rosana, Nem Um Toque, mais uma que não pode faltar aqui no seu Love. DJ Thomas, Rock and Roll Lullaby, da novela Selva de Pedra, de 1972. Essa novela teve uma reprise em 1986, você lembra disso? Pois é, Rock and Roll Lullaby, aqui no Só Love, que dá uma paradinha, e daqui a pouquinho voltamos com mais. E para você que está no Instagram, pode participar com a gente da nossa live, tá? Direto do estúdio aqui da Nova Paradiso, você pode acessar através do arroba José Milson Fabiano. Nossa live de toda segunda-feira, direto do estúdio da Nova Paradiso, e você pode participar, tá bom? Arroba José Milson Fabiano, agora 10h29.
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1: 10h33.
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Essa é uma grande recordação com a Minnie Riperton, Loving You. Você ouviu também Alice Cooper, You and Me. New Kids on the Block, Please Don't Go Girl. Agora faltam 12 minutos para as 11. Através da nossa live participa a Nilza Mendes, do bairro Colégio, no Rio. Verinha Veiga, que é de Copacabana, que também está ligada com a gente aqui na nossa live. Everton Silveira, Duque de Caxias. Participa também a Andréia 59. Isso aqui é no Instagram, tá? E você que quer participar, acesse através do arroba José Milson Fabiano. Cíntia Carla Oficial, ela inclusive participou com a gente ao vivo aqui na live. Quem mais está aqui? O Rafael Teixeira Silva, Sueli Peixoto da Silva, adoro vocês. Vitória de Souza, dos Óculos, isso, Vitória dos Óculos. Deve ser o nome de uma loja, né? Boa noite para todos, a Sueli Peixoto da Silva, John Almeida, a Lia Ferreira está com a gente também. Através da nossa live, a radialista Alex Bahia também entrou para participar com a gente. Gabriel Mendonça, Leonardo Estevão e também, deixa eu ver, a Sônia Castelo Branco, Juan Victor, Vanusa Altrão, Everton Silveira e também o Júnior Pop. A Célia está aqui também, Neriana, todos participando através da nossa live aqui no Instagram, direto do estúdio da Nova Paradiso. Agora faltam 10 minutos para as 11. E a Ru, para recordar, Mordida de Amor, no Só Love da Nova Paradiso.

0: Não só Love, você ouviu Seals and Craft, Summer Breeze, Yahoo, Mordida de Amor, Minnie Riperton, Love New e Carpenters Sing. 11 horas em ponto, até a meia-noite, tem só Love aqui na Nova Paradiso. Você participa através do nosso WhatsApp 99-8951-895 e concorre a 2 convites para os cinemas da rede Kinoplex. Você pode participar ainda na nossa live que dá tempo no Instagram, @ José Milson Fabiano.
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The Mamas and the Papas, Monday, Monday. John Denver, Sunshine on My Shoulders. Você ouviu também Bengals, Eternal Flame. E atendendo a você aqui através do nosso, da nossa live no Instagram, participa com uma honra, né? Flávio Santos, que é baterista e ligado também aqui no So Love através da nossa live. Obrigado, Flávio, Flavinho Santos. Denise Cristiane de São Cristóvão. Thaís Simas. Ale Quintanilha. Patrícia Carrulo, da Taquara. Participa também Josile. Sônia Castelo Branco. E também o Danilo Sax Tenor. Danilo de Santa Cruz, Cesarão. Ele manda um beijo para a esposa Liviane, que também está ligada no seu love aqui da Nova Paradiso. Ale, eletricista, Alessandro Jardim Redentor, manda um abraço para os meus filhos Davi e Rafael. Carlos Júnior, fotojornalista, ele mora na Taquara e também está com a gente através da nossa live. E participa também a Drica Luna. Sou de Insônia, igual, bom, não entendi a frase, mas ela escreveu aqui alguma coisa sobre insônia. E o Gutierrez Leônidas, todos participando com a gente na live aqui no So Love, que segue com Paul McCartney e Stevie Wonder.

0: Chicago, If You Leave Me Now. Você ouviu também Paulo Diniz, Pingos de Amor. Cristian, Só Love, até a meia-noite, aqui na Nova Paradiso.
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0: 11:30.
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0: Encerrando o Soul Love de hoje, Still Love Won't Let Me Wait. Você ouviu também Whitney Houston, The Greatest Love of All. Placa Luminosa, mais uma vez. Esse foi o Soul Love de hoje. Amanhã às 10 da noite tem mais uma edição aqui na Nova Paradiso. Quem ganhou os convites para os cinemas da rede Kinoplex foi a Vera Veiga. Final de telefone 1400. Parabéns, Vera. A nossa equipe de promoção vai entrar em contato com você. Amanhã eu te espero a partir das 10 aqui na Nova Paradiso.
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0: 6 à meia-noite. 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
1: 3:32.
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2: Muito bom dia, tá na hora do seu café da manhã real. Começa agora mais uma edição do Café com o Rei, o programa que sempre te reserva grandes emoções. Vamos lá?
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2: Roberto Carlos é definitivamente um artista que está acima de tudo. E até o Grammy se curvou à Nossa Majestade. O disco Roberto Carlos, de 1989, ganhou na categoria Melhor Álbum de Pop Latino. Se Diverte Já Não Pensa em Mim, Se Você Disser Que Não Me Ama e Se o Amor Se Vai, são sucessos que estão em toda a América Latina e foram destaque nesse álbum.
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0: E agora que vocês já estão com energia lá em cima, é hora de dar tchau. Mas não sai daí não, hein? Siga aqui a Nova Paradiso. Amanhã a gente se vê. Aquele beijo no coração.
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7: Olá, um ótimo dia para você aqui na Nova Paradiso. Eu sou Felipe Macon e vamos juntos com as informações do trânsito. A gente de olho na movimentação pela Avenida Brasil. Já tem um congestionamento na passagem pela Maré. Pessoal que está em Bom Sucesso já perde tempo. Pista lateral afetando também para quem sai da linha amarela. Rota interna de Benfica, melhor evitar. Ainda tem reflexos da queda de um motociclista que aconteceu na rua Senador Bernardo Monteiro. Já foi liberada a faixa que estava ocupada no túnel Rebouças sentido Zona Sul, depois de uma batida envolvendo um carro. Melhora as condições para quem vai rumo à Lagoa. 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Já já volto no Redação Paradiso.
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0: Plenário do Senado começa hoje a discutir proposta para reduzir a jornada de trabalho e proibir a escala 6x1.
1: Plataformas das bets saem do ar hoje. Empresas deverão agora comunicar os saldos dos apostadores aos bancos.
0: Com expectativa de vitória de Flávio Bolsonaro no segundo turno, índice Ibovespa fecha em alta de 7,7%. Dólar tem a maior queda em 8 anos e encerra o dia cotado a R$ 5.
1: Lula se reúne com senadores e governadores eleitos para traçar estratégia do segundo turno. Ex-presidente Michel Temer e ex-governador Romeu Zema anunciam apoio a Flávio Bolsonaro.
0: E Antony Garotinho desiste de recurso no Tribunal Superior Eleitoral. Abre caminho para a vitória de Douglas Ruas no primeiro turno como governador do Rio de Janeiro.
1: Vamos juntos a partir de agora, nesta terça-feira, dia 6 de outubro de 2026. Que seja um excelente dia para nós.
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0: Muito bom dia, Stephanie Alves. Muito bom dia para você que nos acompanha em toda a rede Nova Brasil, em Andradas, Araçatuba, Brasília, Campinas, João Pessoa, Mococa, Recife, Rio de Janeiro, Salvador, São José dos Campos, São Paulo e Ribeirão Preto. Bom dia para você que está na frequência do rádio. Bom dia para você que está no aplicativo da Nova Brasil, aplicativo que você baixa no seu celular para levar a Nova Brasil com você para tudo que é canto. Onde tem internet, tem Nova Brasil. Também um muito bom dia para você que está chegando com a gente no nosso canal no YouTube, Jornalismo Nova Brasil. Fica aqui o convite para você acompanhar o Jornal Nova Brasil também com imagens. O nosso canal se chama Jornalismo Nova Brasil. Além da transmissão ao vivo, todo o nosso conteúdo fica por lá para você ver e rever quando você quiser. Jornalismo Nova Brasil lá no YouTube. São 6 horas e 33 minutos. A gente abre os trabalhos desta terça-feira com o Heródoto Barbeiro.
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4: Olha, nós temos no Brasil as pessoas do primeiro estágio, do segundo estágio, terceiro estágio, por aí afora. O cidadão que tem título universitário não fica preso junto com os outros. Principalmente nós, os advogados, temos direito à prisão especial. Olha só. Mordomia, bom, não é nada disso. Mas o que eu quero dizer? As pessoas têm o chamado foro privilegiado. O foro privilegiado era só para as pessoas que estivessem exercendo determinados cargos na República Brasileira. De repente, o tal foro privilegiado foi estendido de uma maneira tal que o nosso Supremo Tribunal Federal, que deveria, como é o americano, que nós copiamos de lá, tratar só de questões constitucionais. Você sabe quantas ações o Congresso americano julga por ano? 100. Sim. Sabe quantas ele rejeita? Dezenas e dezenas, dezenas. Vem lá e fala, não, peraí, isso aqui não é, não, vai para a justiça comum. Isso o Supremo Tribunal Federal lá nos Estados Unidos. Aqui, vai tudo para o Supremo. Para você se defender no Supremo, só se você tiver uma belíssima banca e grana para poder bancar isso, no Supremo Tribunal Federal. E as pessoas, então, acabam com o seguinte, extrapola do setor eminentemente jurídico e vai para o setor político. Politização da justiça, politização do Poder Judiciário. É bom ou é ruim para o país? Bom, você que acompanha o noticiário todos os dias, sabe exatamente o que eu estou dizendo e tem sua opinião sobre isso.
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1: Olha, o WhatsApp anunciou na semana passada algumas novidades aí, novos controles para os pais de adolescentes que usam o aplicativo. Quem vai explicar para a gente é a Lilian Primo Albuquerque. Muito bom dia.
5: Bom dia! Se você tem filho ou filha adolescente, fica preocupado com quem está entrando em contato pelo WhatsApp, o aplicativo acaba de ganhar novos controles para ajudar os pais a acompanhar essa experiência. A novidade foi anunciada pelo WhatsApp recentemente e é voltada para adolescentes de 13 a 17 anos. E o mais importante não é o modo de espionagem. As mensagens e chamadas continuam protegidas pela criptografia de ponta a ponta, então os pais não conseguem simplesmente abrir o WhatsApp e ler as conversas. Para ativar, o primeiro passo é fazer isso no celular do adolescente. Abre o WhatsApp, vá em configurações, controle parental e continuar. Depois, confirme a data de nascimento e escolha a opção para vincular a conta a um responsável. No celular do responsável, será necessário escanear o QR Code mostrado no aparelho do adolescente, confirmar que é adulto e criar um PIN de 6 dígitos. Esse PIN será necessário para alterar algumas configurações de privacidade. Tanto o adolescente quanto o responsável precisam concordar com o vínculo. E o que os pais conseguem acompanhar? O WhatsApp pode avisar quando o adolescente entra ou cria um grupo, quando sai de um grupo ou quando um grupo do qual ele participa cresce bastante. Também é possível controlar quem pode adicionar o adolescente a grupos, quem pode ver a foto do perfil e como ele utiliza canais, status e a Meta AI. Mas existe uma limitação importante. O recurso está sendo liberado gradualmente, então pode ser que ainda não apareça para todo mundo. Além disso, é necessário estar usando a versão mais recente do WhatsApp para Android ou iPhone. No fim, a ideia não é transformar pai e mãe em detetive particular. É mais um cinto de segurança digital, porque adolescente já dá trabalho suficiente sem precisar administrar um grupo de WhatsApp às 3 da manhã. Um abraço e até a próxima semana.
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1: São 6:37 agora. Você tá com saudade, né? De assistir um joguinho do seu time, tenho certeza, né? Ou tá com a calculadora na mão ali fazendo conta contra o rebaixamento. Essa semana volta, hein? Depois da super data FIFA, encerra hoje. Essa semana volta o futebol brasileiro. Vamos chamar o Weber Lima aqui pro papo, vai nos contar tudo.
6: Bom dia, Stephanie. Bom dia, Mauro. Bom dia, ouvinte da Nova Brasil. Amanhã nós temos a rodada 29ª do Campeonato Brasileiro, Brasileirão, que retorna amanhã. Enquanto isso, a gente vai trazendo algumas notícias do nosso futebol. Ontem, o Cruzeiro anunciou a contratação de Paulinho para a diretoria de futebol. Paulinho, que estava no Mirassol, fazendo também o seu trabalho como diretor de futebol do clube. E, portanto, o Cruzeiro, que já havia sido procurado, né, pelo Clube Mineiro, o Cruzeiro traz o profissional para atuar como elo entre o elenco, comissão técnica e diretoria, também com um papel muito importante no planejamento da equipe para 2027. Falando em futuro, o Palmeiras anunciou ontem a renovação do contrato com o lateral esquerdo Arthur até dezembro de 2030. Ele que tem 21 anos, foi revelado nas categorias de base do Palmeiras, é o reserva do Piquerez, jogador importante, está no Palmeiras desde o Sub-11. Para falar um pouco do futebol do Rio de Janeiro, o Vasco segue insistindo na justiça pelo jogo da Sul-Americana contra o Boca Juniors no Maracanã, mesmo depois das negativas do consórcio Flamengo e Fluminense que administram o estádio Mário Filho. E é o que o Vasco vai fazer, vai indicar a Conmebol o estádio Maracanã para a disputa do jogo contra o Boca Juniors. E para a gente fechar, uma notícia triste é que o Carlos Alberto Dias faleceu ontem, ex-jogador com passagens por Botafogo, Vasco e Grêmio, morreu nesta segunda-feira aos 59 anos. Ele ficou marcado por fazer o gol que deu o título carioca ao Botafogo contra o Vasco em 1990. Ele era o técnico do Ipiranga do Pernambuco e estava preparando o time para a temporada 2020.

0: essa aeronave a retornar à capital pernambucana depois de registrar fogo numa das turbinas. Mário Neto, bom dia. O que, que aconteceu? Conta pra gente.
1: Bom dia, Mauro. O susto foi grande, viu? Logo após a decolagem, ontem no início da tarde, a ocorrência conhecida como Bird Strike, né? A colisão entre o pássaro com o motor do avião, provocou aquela explosão, né? E fogo na turbina direita da aeronave. Esse fato, ele foi percebido tanto pelos passageiros que estavam dentro do avião, como por populares que estavam em terra. Logo após a decolagem, então, muita gente viu, né? E aí, essas pessoas passaram a registrar as imagens com os celulares. Houve um início de pânico natural dentro da aeronave, mas ele foi controlado logo pela tripulação, que informou o que estava acontecendo. Antes de retornar ao Aeroporto Internacional do Recife, o avião também precisou dar algumas voltas ali, por pouco mais de 20 minutos, sobre as cidades de Camaragibe e São Lourenço da Mata, que ficam na região metropolitana do Recife. Esse é também um procedimento considerado normal, porque diminui a quantidade de combustível, já que o avião havia acabado de decolar, estava com os tanques cheios, e o peso da aeronave, né? E a AENA, que foi procurada pela imprensa, a empresa que administra o aeroporto da capital pernambucana, afirmou que o pouso ocorreu sem intercorrências e todos os passageiros desembarcaram em segurança com a aeronave mais leve. O Centro de Investigação e Prevenção a Acidentes Aeronáuticos, o CENIPA, também foi notificado sobre o incidente e, no final das contas, tudo ficou bem. Mas o susto inicial foi grande para o pessoal.
0: Posso imaginar. Deve ser um pânico. Você está dentro de um avião, olha para o lado, olha pela janela, está lá a turbina pegando fogo. Pelo amor de Deus. Ainda bem que as aeronaves hoje têm...
2: O Mauro, Mário.
0: Aí. Oi, Stephanie.
1: Oi.
2: Agora, só para lembrar que o pássaro está no lugar dele. Quem está invadindo somos nós, mais uma vez, né?
1: É verdade, né? Enfim, e existe inclusive um sistema para afastar os pássaros ali daquela área do aeroporto, né? E isso acontece em todos os aeroportos, mas é como você falou, Stephanie, ele estava lá já há muito tempo, né?
0: Mário Neto, direto do Recife, com as informações desse susto nos ares. Obrigado, Mário, até amanhã. Bom trabalho aí para você.
1: Nada, para todos nós.
0: São 6h43 e a gente segue te contando tudo o que é essencial no noticiário desta terça-feira.
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2: E a gente começa falando de economia aqui para você, porque ontem houve aquele dia após, né? O dia após a eleição também teve repercussão na Bolsa de Valores. E o favoritismo de Flávio Bolsonaro no segundo turno, né? Depois do bom desempenho aí em primeiro turno, o avanço dos partidos de direita nas eleições também no Congresso provocaram uma forte reação dos mercados ontem. O dólar registrou uma queda de 4,12% e encerrou o dia cotado a R$ 5,00. Essa foi a maior queda diária desde 8 de junho de 2018. O Ibovespa, que é o principal índice da Bolsa de Valores, terminou o pregão de ontem com alta de 7,7% aos 2.612 pontos, que é o maior patamar da história.
0: Entre as principais ações, o BTG Pactual subiu mais de 22%, a Petrobras avançou mais de 8%, o Banco do Brasil ganhou 11%. Também tiveram fortes altas os papéis de Magazine Luiza, Cosan e do Grupo Vamos, de locação de caminhões e máquinas. Eles foram impulsionados também pela queda dos juros futuros, principalmente nos contratos de prazo mais longo. Ao todo, as empresas listadas na B3 ganharam mais de 400 bilhões de reais em valor de mercado. E o nosso colunista Thiago Salomão explica pra gente de onde veio todo esse dinheiro.
4: Bom dia, Mauro. Bom dia, Stephanie. Vamos explicar essa alta forte de ontem da Bolsa. Então, olha só, o Flávio tem aí uma chance de ser eleito presidente, e não só essa eleição dele para presidente mostra a força da direita, mas até a eleição na Câmara e no Senado, com muitos nomes da direita assumindo o protagonismo, né? O próprio PL, o Partido Liberal, conseguiu ali praticamente dobrar sua quantidade de cadeiras no Senado de 15 para 28. E por que o mercado comemora isso, né? Por que o mercado estava esperando? Bom, o mercado estava claramente em um modo de stand-by, estava esperando para se mexer, e vindo esse resultado tão forte,

0: para a direita, tanto nos votos para o Flávio como na composição da Câmara, Senado e dos estados, né, os governadores, traz para o mercado a percepção de que podemos ter uma reforma econômica no ano que vem. Isso porque a sinalização dada pelo Lula e pelos seus assessores econômicos é de que não devemos ter nenhuma grande mudança na esfera econômica para 2027 e a gente tem uma crise fiscal contratada. Com uma mudança de governo, essa sinalização certamente vai mudar. Então, a leitura do mercado é, ao invés de continuar com a certeza de que vamos para uma crise, o Brasil vai mudar sem ter certeza que vai mudar para melhor. Mas, nessa leitura, o duvidoso acaba sendo melhor do que a certeza da crise. E por isso que o mercado subiu tanto, porque era tanto dinheiro represado esperando por isso que acabou tendo esse impacto muito forte na nossa Bolsa brasileira.
1: E aí alguns pontos, né, que a gente observa dentro desse comentário do Thiago Salomão. Primeiro, dinheiro existe, né? Só depende da vontade dos investidores. Segundo, o Thiago fala que o mercado opta pelo duvidoso e mesmo assim faz apostas aí de um futuro mais positivo em termos de ajuste fiscal. E duvidoso nesse sentido é porque nem Flávio nem Lula até agora explicaram o que de fato vão fazer com as contas públicas, né? Esse otimismo que aparece aí com o resultado de Flávio Bolsonaro no primeiro turno, ele é uma expectativa, porque assim, de concreto, o que a gente viu das falas, principalmente da Daniela Marques, que coordena o plano econômico do Flávio Bolsonaro, são coisas muito genéricas, tipo, vamos fazer um tesouraço de cortes de gastos. Mas quais cortes? Vamos cortar impostos. Sim, mas de onde e como compensar essa queda de arrecadação? Então está tudo muito no ar. Agora, por outro lado, essa vitória de Flávio Bolsonaro no primeiro turno e essa expectativa mais forte do mercado, dos agentes econômicos e também do setor produtivo por uma melhora nas contas públicas, já força o PT a incorporar no discurso dele também a questão de um ajuste fiscal um pouco mais forte. O próprio presidente Lula, no discurso que ele fez após a eleição, no domingo à noite, ele fala de responsabilidade fiscal, ele fala de um ajuste de contas públicas, não gastar mais do que arrecada, etc, etc. Então, de uma forma ou de outra, vencendo um ou vencendo o outro, existe sim uma expectativa de um esforço maior para que as contas públicas tenham maior equilíbrio nos próximos 4 anos. E o Congresso também, mais de direita, mais conservador, também tem mais essa tendência de cuidar um pouco mais dos gastos públicos, Stephanie.
2: É isso. E a gente segue falando, né, do Congresso aí, né, e tudo isso. O plenário do Senado começa hoje a discutir a proposta de emenda à Constituição que reduz a jornada de trabalho e proíbe a escala 6x1 na maioria dos casos, né, para a maioria dos trabalhadores brasileiros. Essa PEC, lembrando para você, né, porque a gente teve eleição aí no meio do caminho, o que já aconteceu até aqui? Essa PEC já foi votada na Câmara dos Deputados, foi aprovada pela Comissão de Constituição e Justiça do Senado no começo do mês passado e agora falta a votação em 2 turnos no plenário do Senado. É isso que deve começar a acontecer a partir de hoje.
1: A proposta está da seguinte forma: reduzir a jornada de trabalho gradualmente de 44 horas para 40 horas por semana. A jornada cairia para 42 horas 2 meses depois da publicação da PEC e para 48 horas 12 meses depois desse prazo. O texto prevê repouso semanal remunerado de 2 dias, permitindo regimes diferentes em caso de convenção ou acordo coletivo de trabalho. No calendário do Senado, estão previstos 3 dias de sessões, hoje, amanhã e quinta-feira. A sessão de hoje está marcada para começar às 14h, mas o próprio governo admite que vai ser muito difícil que o Senado aprove o fim da escala 6x1, agora que, passadas as eleições parlamentares, a gente já sabe como é que vai ser o próximo Senado. A oposição ganhou ainda mais força e provavelmente não vai deixar aprovar esse fim da escala 6x1, pelo menos antes do segundo turno das eleições, Stephanie.
2: Hoje começamos a ver qual cara vai ter o nosso Congresso, né? E ainda no noticiário econômico, tem um outro assunto que também estava pipocando muito na pauta aqui, né? Antes da gente fazer essa breve pausa aí para as eleições. Vamos falar de bets, né? As plataformas, essas casas de apostas e os cassinos online que estavam regulamentadas pelo governo federal saíram do ar já na madrugada, na virada de ontem para hoje. E isso foi determinado para aquela medida provisória que foi assinada pelo presidente Lula na sexta-feira retrasada, dia 25 de setembro. Era o cronograma, né? Já que isso acontecesse. Era esperado que isso acontecesse de ontem para hoje. E aí agora, com essas bets fora do ar, os apostadores não podem mais acessar as plataformas para tirar de lá os dinheiros que tinham investido e que não tiraram ainda dentro do prazo que foi dado, né? Amanhã e na quinta-feira, então amanhã, quarta e na quinta-feira, as empresas devem informar aos bancos quanto tem ali, né? Quais são os valores mantidos por cada usuário identificados pelo CPF. Os bancos devem realizar a devolução desses valores aos apostadores. Isso deve acontecer entre os dias 9 e 14 de outubro.
1: 6 horas e 52 minutos, os emplacamentos de veículos novos bateram recorde para um mês de setembro. Os dados foram divulgados pela Federação Nacional da Distribuição dos Veículos Automotores, a FenaBrave. Foram mais de 509 mil veículos novos emplacados no mês passado, alta de 1% em relação a agosto e de 8% na comparação com setembro do ano passado. Os veículos novos mais vendidos em setembro foram o Fiat Strada, o Volkswagen Polo e o BYD Dolphin Mini. 6 horas e 52 minutos, bora girar pelo mundo.
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2: Vambora, aquela passada pelo noticiário internacional com Camilo Mota, que está aqui conosco diariamente. Camilo, muito bom dia para você. Começamos falando que Turquia e o Paquistão anunciaram aí conjuntamente envio de tropas para a Arábia Saudita. Do que exatamente a gente está falando, Camilo? O que representa essa notícia? Muito bom dia.
4: Ótimo dia para você, Stephanie, e você, Mauro. É a primeira vez, né, com essa movimentação que a gente vê os três países acionando o Pacto de Meca, que foi assinado recentemente para a defesa aí conjunta dos três países. O desdobramento ocorre em resposta a ataques aí do avanço do Houthi, o grupo do Iêmen, né, que atingiu infraestruturas de petróleo sauditas e foi acusado aí por Riad de tentar bombardear os arredores das cidades sagradas de Meca e Medina. A ativação dessa aliança coincide com uma grande operação militar aérea e terrestre lançada pelas forças da Arábia Saudita e pelo governo do Iêmen para retomar o estreito de Bab el-Mandeb, que é vital aí para o comércio marítimo global e tem sua importância tamanha tanto quanto o Estreito de Hormuz. A entrada das forças turcas, integrantes da OTAN, que é a Aliança Militar do Ocidente, e também do Paquistão, sinaliza um rearranjo na arquitetura da segurança do Oriente Médio diante da crescente desconfiança com relação à ajuda dos Estados Unidos na região.
1: Vamos para a Europa, Camilo, a Espanha convocando eleições antecipadas. Por que que isso está acontecendo?
4: Olha, Pedro Sánchez aí está correndo contra o tempo para ver se consegue ainda maioria no parlamento, né? A próxima eleição foi convocada para o dia 29 de novembro, após a rejeição de um pacote de emergência que visava frear a alta dos aluguéis no país e proibir despejos até o ano de 2030. O país enfrenta uma forte onda de indignação popular motivada pelo despejo de uma idosa de 87 anos em Madrid, porque um fundo de investimento comprou a casa dela e tentou reajustar o aluguel, imagine, em 275%, chegando a cerca de 2.650 euros, o que corresponde a quase, aliás, mais de 15 mil reais. Esse fato levou dezenas de milhares de manifestantes às ruas em mais de 50 cidades do país e, pressionado pela oposição do Partido Popular e também da extrema-direita, que lideram as pesquisas de intenção de voto, a estratégia de Sánchez é tentar renovar a maioria no parlamento e convocar a população para decidir o rumo do país, os aluguéis nas alturas lá na Europa, viu?
2: Falamos de Oriente Médio, de Europa, agora vamos para os Estados Unidos, Camilo. Por lá tem morte já registrada por uma doença para a qual existe vacina. Lembrando que estamos em 2026 e tem um estado norte-americano decretando emergência. A gente está falando de sarampo.
4: A gente está falando de sarampo e em Nova York, né, um dos estados mais importantes dos Estados Unidos, a governadora Kathy Hochul declarou o estado de emergência após o registro de mais de 100 casos de sarampo só neste ano no estado. O decreto autoriza paramédicos, farmacêuticos e parte de profissionais de saúde a fazerem exames e aplicarem vacinas contra a doença, só que sem burocracias, né, sem a comprovação ali através de documentos. Essa medida busca conter a baixa taxa de imunização. Houve uma queda aí, principalmente depois da eleição de Donald Trump, e o incentivo a não vacinar em uma queda de quase, aliás, mais de 5% na cobertura vacinal. Estima também que cerca de 280 mil crianças frequentam a escola sem documentação de conclusão de vacinação, ou seja, quase 300 mil crianças aí que não foram vacinadas para uma doença, né? Que felizmente a gente tem a vacina aí para proteção, mas continua avançando. E o Departamento de Saúde de Nova York e o Centro para Controle de Doenças, né, reforçam que a vacina tríplice viral permanece como o método mais seguro e eficaz de proteção contra a doença.
1: Obrigado, Camilo. São 6 horas e 57 minutos e você segue aqui com a gente com as informações do Jornal Nova Brasil.
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1: Pinas, Brasília, João Pessoa, Mococa, Recife, no Rio de Janeiro, pela Nova Paradiso, em Salvador, São José dos Campos, São Paulo e também em Ribeirão Preto. 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Bom dia pro pessoal também que além de ouvir está assistindo a toda a nossa programação. E você que tá ouvindo, você que tá assistindo, vai dar boas-vindas agora pro Diego Amorim.
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1: Diego Amorim, a Conexão Política chegando a partir de agora. Diego, muito bom dia para você. Ontem, no finzinho da sua coluna, você vinha falando desse movimento, desse sentimento anti-lulismo, anti-petismo, né, que existe. Ontem foi um dia de muita ressaca, né, na campanha de Lula para os apoiadores da esquerda. E aí eu sugeri que a gente puxasse, né, o fio da meada para a gente falar sobre isso aqui, desse sentimento anticorrupção. Diego, existe no seu olhar aí, na sua análise, pelo menos, uma coerência nesse sentimento? Dá para dizer que as urnas mostraram coerência nesse sentimento em 2026?
3: Bom dia, Stephanie. Bom dia, Mauro. Bom dia, ouvinte do Jornalismo da Nova Brasil. Stephanie, o voto desse último domingo foi um voto abstrato. Eu não vou nem dizer que foi um voto irracional, porque aí pode parecer uma avaliação pejorativa da decisão de cada eleitor, porque muita gente votou racionalmente mesmo, sabendo o que estava fazendo. Agora, isso não quer dizer que a pessoa votou sem estar com o nariz tapado, né? Por isso que eu estou chamando de voto abstrato. Acho que eu fico aqui no meio do caminho, uma coisa meio isentona. Não, um voto abstrato. Mas não foi um voto no Flávio, não foi um voto no Lula, foi um voto de sentimento, foi um voto naquilo que o Flávio ou o Lula representam para cada eleitor. Então, na cabeça do eleitor, se votar no Flávio era votar contra o Lula e votar contra o Lula ela era votar contra o Alexandre de Moraes, então essa pessoa apertou o 22. Se votar no Lula representava para ela contra qualquer coisa da pandemia, do Jair Bolsonaro, do conservadorismo, ela apertou o 13. Então, foi um voto de sentimento daquilo que cada nome desses, Flávio e Lula, representa para cada eleitor. Se a gente olhar especificamente para o escândalo do Master, olha que interessante a sua provocação, Stephanie. A gente vê o Ciro Nogueira, presidente do PP, senador pelo Piauí, que não foi reeleito depois de muitos anos em Brasília, no Senado. Ele vai continuar mandando porque ele é presidente do PP, mas não vai estar no Congresso Nacional. E ele não foi reeleito. Só que, na minha avaliação, ele não foi reeleito não foi por causa do envolvimento dele com o escândalo do Banco Master. Não é por isso. Ele não foi reeleito porque ele ficou no meio do caminho entre o Flávio e o Lula, lá no Piauí. E o Lula foi lá em Teresina, na capital do Piauí, levantou os braços do Marcelo Castro e do Júlio César, que eram os outros dois candidatos lá do governador Rafael Fonteles, que foi reeleito em primeiro turno para o Senado, e esses dois foram eleitos. Porque lá no Piauí é um estado, é um reduto ainda muito lulista, e ali ninguém mexe nisso não, e pá, pronto. Então, por isso que o Ciro Nogueira perdeu. O Ciro Nogueira era aliado de Flávio, de Bolsonaro ou de Lula nas últimas eleições. Nesse caso, ele ficou no meio do caminho e aí perdeu. Se você olha o Jacques Wagner é envolvido também no caso Master, senador pelo PT da Bahia, foi reeleito na Bahia. Aí você me pergunta, ele foi reeleito porque estava envolvido no Master ou não envolvido no Master? Não, isso não entrou na conta do eleitor, não. Talvez em um ou outro. Mas lá é o seguinte, não, eu quero votar no combo do PT, eu quero votar no Jerônimo Rodrigues, no Rui Costa e no Jacques Wagner, que o PT ainda tem uma força gigantesca na Bahia e provou isso mais uma vez. Então, veja, o Banco Master, ele não mexeu muito com a cabeça do eleitor. ao contrário do que muitos analistas, inclusive eu, imaginava. O Lula perdeu esse primeiro turno, ficou atrás no primeiro turno, por outros motivos. Não entrou essa conta da corrupção na cabeça das pessoas, Stefano. Eu estava até lendo agora um texto da Eliane Cantanhede no Estadão, antes de entrar com vocês ao vivo. Ela escreve, ela usa uma expressão interessante, ela fala de fadiga de material do PT. Né, fadiga de material, uma dificuldade de apresentar coisas novas, de ficar na mesmice e tal. Aí o nosso ouvinte pode se perguntar: e o Flávio tem alguma coisa para apresentar? Nada também. Mas quem está votando no Flávio não está votando num programa de governo, está votando pela mudança. Ah, mas a mudança. Está querendo mudar isso que está aí.
4: Chegou.
3: E aí, para concluir, Stefano e Mauro, por favor, Mauro.
4: Desculpa, só para complementar, né? Por exemplo, Mário Frias. Foi reeleito deputado aqui em São Paulo. Hugo Mota foi reeleito deputado, presidente da Câmara, foi reeleito também lá na Paraíba. Antônio Rueda foi reeleito no Rio de Janeiro. O próprio Flávio está sendo investigado também no caso do Banco Master. Toda essa galera foi eleita, só para colaborar. Exato. Aí com a tua reflexão.
3: Maravilha, obrigado,
1: tá,
3: Mauro, com certeza.
1: Citadas ou investigadas,
4: exato,
1: né?
4: Exato, exato.
3: Isso, não tem ainda nenhuma condenação, nada avançado nesse sentido. Boa observação também, Stephanie. Agora, para concluir meu comentário de hoje sobre a corrupção, não existe mais corrupção na cabeça do eleitor na hora de decidir o voto. Não existe. É claro que eu estou aqui generalizando para fazer uma análise mais ampla. Você, ouvinte que está me ouvindo aqui, talvez você leve isso em conta. Mas, de maneira geral, não existe. E aí é muito triste isso, porque é a tal da régua moral da sociedade como um todo que despenca para priorizar outras características na hora de decidir o voto. Mas, ao que tudo indica, na minha avaliação, Mauro e Stephanie, tomou conta do eleitorado brasileiro essa história da todo mundo rouba. Ah, isso aí não vai mudar, não. A gente estava, até pouco tempo atrás, no período ali Lava Jato, pós-Lava Jato, falando em prisão em segunda instância, falando em fim do foro privilegiado. Essas pautas acabaram. E aí é muito interessante, eu comentava isso também aqui em casa esses dias, conversando sobre política aqui. O Mensalão e o Petrolão ficaram muito enraizados no PT e no Lula, por óbvio, né? E com razão e tudo mais, beleza. Mas o que veio depois do Mensalão e do Petrolão é infinitamente maior. E aqui eu não estou querendo cair na tentação de que muitos eleitores caem, de fazer o que é menos grave, o que é mais grave. O que eu estou querendo dizer, espero que o ouvinte compreenda, é que surgiram escândalos de corrupção pós-Mensalão e Petrolão maiores do que o Mensalão e Petrolão. Eu estou falando do orçamento secreto, eu estou falando do Master. Só que isso não está pegando. O que ficou foi o Mensalão e o Petrolão no PT. O restante que vier depois não está grudando. Porque não é mais o que rouba menos, eu acho. Assim, sabe? Não é, o Flávio rouba menos que o Lula, então vou votar no Flávio. O Lula rouba menos ou mais que o Flávio, então vou votar no Lula. É o seguinte, é o que rouba, mas é o meu preferido. É o meu ladrão preferido. Aqui eu não estou chamando o Lula e o Flávio de ladrão, não, para não receber processo, mas o político de maneira geral. É o meu político ladrão preferido. Né? E aí, na cabeça da pessoa, isso não cola mais. A corrupção, isso é muito ruim. Eu finalizo dizendo que isso é muito ruim, porque isso não tem a ver só com política. Teria que ouvir sociólogos, antropólogos, psicólogos, beleza, religiosos. Não sou eu aqui, jornalista, que vou dizer isso. Mas o meu achismo, e aqui é achismo mesmo, não é com base em nada, é que se a pessoa coloca isso na cabeça dela, o cara é corrupto, mas eu vou votar nele, no dia a dia dela, essa régua moral despenca também. E aí ela tá começando a fazer coisa, todo mundo faz, o Lula, o Moraes faz, o ministro Supremo faz, eu vou fazer também. É muito ruim. Foi um voto abstrato, beirando a irracionalidade. Mauro, finalizo.
4: Ontem, num dos grupos que eu tenho aqui de WhatsApp, o pessoal estava discutindo essa questão do Banco Master. E aí surgiu uma mensagem relatando o caso de uma professora do ensino médio, em que ela conta que os meninos da sala de aula dela valorizam o Daniel Vorcaro, porque ele conseguiu ficar rico. Valorizam outros jovens que conseguiram ficar ricos, mesmo que seja de forma ilícita. Quer dizer, a gente tem um problema de valores, né? Valores morais, além dos valores em espécie que andam circulando pela sociedade. Mas são valores morais que a gente está enfrentando, né? Não é só uma questão política, aí tem uma questão mais de fundo que a gente está enfrentando na nossa sociedade, pelo menos é a percepção que eu tenho, Diego.
3: Você tem razão, Mauro. É uma tendência que o brasileiro tem, que às vezes é positiva, mas depois a gente perde a mão, que é transformar tudo em meme, transformar tudo em brincadeira, que é rir da nossa própria desgraça, né? Essa coisa bem brasileira mesmo, de tipo, ah, o mundo tá se acabando e eu tô aqui tocando violino no Titanic, né? Esse é um pouco do brasileiro, assim. E o Vorcaro é isso, né? O Vorcaro é isso. Todo mundo que a gente conversa, a gente faz algum comentário. Ah, não, rapaz, mas o cara é impressionante, hein? Ou o cara é bonitão e não sei o quê, ou então, cara, rapaz, o cara conseguia conversar com tanta gente, botou todo mundo na mão. E no fundo, não, no fundo, a gente tá falando de um bandido.
4: É.
3: A gente tá falando de um criminoso.
1: Olha, aí.
3: Oi, Stephanie.
1: Aí eu vou pedir a palavra para dizer que a crise, ela é institucional, a crise é ética, a crise moral e a crise também é estética, tá? A crise também é estética, porque, olha. Fazer tudo piada de tudo?
4: Nesse ponto, não vou poder estar opinando.
3: Mas é isso. E olha que ele não virou tema ainda de série do Netflix. Porque depois que virar, aí vira Suzane Rustoff, essas coisas aí que o pessoal faz série e aí cria uma áurea em torno disso que as pessoas esquecem da realidade e entram na ficção, né?
4: É.
3: E ainda mais o Vorcaro, que ele tem uma mistura ali de golpista do Tinder com, sei lá, com um poderoso chefão. É um negócio muito doido. A série do Vorcaro vai ser maravilhosa. A ficcional vai ser talvez, mas eu acho que não vai superar a realidade, não, viu?
4: Diego Amorim, não, obrigado difícil. Por hoje, viu, Diego? Boa terça pra você.
3: Coragem, gente. Até amanhã.
4: Até amanhã. Vamos lá, 7h12. Vamos falar delas, das eleições.
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4: Vamos fazer um balanço de como é que ficou a Câmara dos Deputados depois das eleições deste domingo? A Câmara dos Deputados terá 183 novos parlamentares na próxima legislatura, entre os 513 eleitos no domingo. A renovação será de 35,6%, menor do que na eleição de 2022, quando o índice foi de 39%. Outros 301 deputados foram reeleitos. Enquanto 29 ex-deputados, que já haviam passado pela Câmara em legislaturas anteriores, vão voltar ao Parlamento. A nova legislatura começa no dia 1º de fevereiro de 2027 e vai até 31 de janeiro de 2031.
1: Vamos falar de representatividade também, olha só. Dos 513 deputados, 135 são autodeclarados pretos ou pardos, o que equivale aí a pouco mais de 26% das cadeiras. Esse número é menor, tá? Inferior aos 139 pretos ou pardos que tinham sido eleitos em 2022. Entre os indígenas, apenas 3 foram eleitos. São eles Paulo Guedes, Juliana Cardoso e Sônia Guajajara. Com isso, a bancada indígena passa a representar cerca de 0,58%. Da Câmara, 0,58% da Câmara dos Deputados, contra 5 parlamentares que tinham sido eleitos em 2022. E a bancada feminina, essa é a maior da história, tá, da Câmara. Foram eleitas 108 deputadas, dos 513, 108 serão mulheres, 17 a mais do que em 2022, quando 91 mulheres tinham conquistado o mandato. O crescimento é de 18%.
4: Mas ainda está longe de representar as mulheres, que são maioria na sociedade brasileira. Na divisão por partidos, o PL terá a maior bancada, com 121 deputados, 24 a mais que na eleição anterior. Em seguida, aparecem a Federação Brasil da Esperança, formada por PT, PCdoB e PV, com 88 deputados, e a Federação União Progressista, de União e PP, o Progressista, com 87 parlamentares. Completam essa distribuição o PSD, 43 deputados, Republicanos, 41, MDB, 36, Podemos, 27, PSB de bola, 15, Federação Pessoal Rede, 15, PSDB Cidadania, 11, Novo, 10, PRD Solidariedade, 7, PDT, 6, Avante, 5 e Missão, 1 deputado.
1: Olha, o alagoano Alvinho Lira, que é do PP de Alagoas, filho do ex-presidente da Câmara dos Deputados, Arthur Lira, se tornou o deputado federal eleito mais jovem da história do país. O Alvinho tem 20 anos de idade e em 17 de março de 2027, do ano que vem, vai completar 21 anos, que é a idade mínima para se tornar deputado federal. Até o ano passado, era exigido, né, que o deputado já tivesse essa idade mínima de 21 anos na data da posse. Mas devido a uma lei que foi aprovada no ano passado, os novos integrantes do Legislativo ganharam aí um prazo de até 90 dias depois da eleição da mesa diretora da casa para completar essa idade mínima. Também se destaca pela juventude a mineira Ana Elisa Santos Silva, de 21 anos, eleita pelo PT de Minas Gerais, com 1 milhão e 900 mil seguidores em apenas uma das suas redes sociais. Ela tem destaque aí por abordar temas como racismo, feminismo e direitos sociais. Negra e nascida em Divinópolis, além de influenciadora digital, a Ana Elisa é também estudante de direito e faz estágio.
4: A eleição também teve recordes individuais e aí também de parlamentares muito jovens e que sabem usar muito bem as redes sociais. Nicolas Ferreira, do PL de Minas Gerais, foi reeleito com mais de 3 milhões e 100 mil votos, se tornou deputado federal mais votado da história do país. O segundo mais votado foi Lucas Pavanato, também do PL, aqui de São Paulo, com um pouquinho mais de 3 milhões de votos. Atualmente vereador em São Paulo, ele tem 21 anos. Na terceira posição ficou Érica Hilton, do PSOL, com mais de 1 milhão e 500 mil votos, sendo a deputada mais votada entre as mulheres. Tá aí um rápido balanço aí da cara que a Câmara dos Deputados vai ter a partir do ano que vem. Vamos girar nossa reportagem. O ministro Floriano Marques, do Tribunal Superior Eleitoral, determinou que a Procuradoria-Geral Eleitoral se manifeste em até 2 dias sobre o pedido de desistência apresentado pelo ex-governador do Rio, Antony Garotinho, no recurso contra o indeferimento da candidatura dele ao governo fluminense. As informações com o Sérgio Leão.
5: Antony Garotinho desistiu do recurso nesta segunda-feira, depois do primeiro turno das eleições. O ministro, porém, não homologou a desistência de imediato. Ele determinou o envio do processo à PGE, que terá 2 dias para se manifestar, tanto sobre o recurso quanto sobre o pedido de desistência. Na decisão, Floriano Marques também considerou prejudicado o pedido de tutela de urgência apresentado por Garotinho. O candidato havia pedido, entre outras medidas, a manutenção dos direitos de sua candidatura enquanto o recurso estivesse em análise, incluindo o acesso ao fundo partidário e ao fundo eleitoral, propaganda eleitoral gratuita e manutenção do nome na urna. Segundo o ministro, esse pedido perdeu o objeto após a realização do primeiro turno. O ministro registrou ainda que o Tribunal Regional Eleitoral aqui do Rio havia indeferido de forma unânime o registro da candidatura de Garotinho por falta de condições de elegibilidade relacionadas ao pleno exercício dos direitos políticos e à filiação partidária, além da incidência de uma causa de inelegibilidade prevista na lei da ficha limpa. Garotinho teve 274.411 votos, o equivalente a 3,17% dos votos, segundo o sistema de divulgação de resultados da Justiça Eleitoral. A decisão pode mudar o resultado da eleição aqui no estado do Rio de Janeiro e dar a vitória a Douglas Ruas, do PL, ainda no primeiro turno. Do Rio de Janeiro, pela Nova Paradiso, Sérgio Leão.
1: E a nossa reportagem no Rio de Janeiro vai continuar atenta, né, nesse duplo twist carpado eleitoral por lá. Bom, do Rio de Janeiro a gente segue aqui para Brasília, agora também com a nossa reportagem, porque a gente segue aí falando de eleição e do rescaldo da eleição rumo agora ao segundo turno. E a campanha do presidente Lula promete ampliar o contato com eleitores e participar de debates agora em segundo turno. Essa mudança foi discutida em uma reunião que aconteceu com aliados ontem aqui em Brasília. Quem tem todas as informações é a minha xará, Stephanie Ferreira. Muito bom dia.
6: Muito bom dia, Stephanie. Brasil, a Stephanie ouve ontem Essa reunião com o presidente Lula ali e aliados no Hotel San Marco aqui em Brasília para discutir então a estratégia desse segundo turno contra Flávio Bolsonaro. O encontro reuniu integrantes da campanha, ministros, governadores e parlamentares. A mobilização busca ampliar a votação do presidente com atenção aos eleitores que não compareceram às urnas e aos que escolheram outros candidatos no primeiro turno. A reunião terminou por volta das 10 horas da noite, começou ali por 5 horas da tarde já, então foi uma reunião muito longa. Após o encontro, o senador eleito pela Bahia, Rui Costa, disse que vai trabalhar com o governador Jerônimo Rodrigues e o senador reeleito, Jax Wagner, para conquistar novos votos também no estado da Bahia. Na reunião, Lula reconheceu que concedeu poucas entrevistas a rádios e disse que precisa conversar mais com os eleitores, tirar mais selfies e ampliar a divulgação da campanha. A estratégia, então, inclui maior presença nas redes sociais, que é algo que vem sendo debatido, né? Inclusive, a nova deputada federal que foi eleita, a mais nova de Minas, ela falou muito sobre isso, né? Dando dicas aí à campanha do governo do presidente Lula. Foi uma coisa que foi debatida muito nessa reunião e que deve ser implementada, além dessa presença nas redes sociais também, ampliar aí passeatas nos estados e apoio a candidatos aliados. Durante o encontro, Lula também defendeu a participação em debates na televisão. O presidente afirmou que o confronto entre apenas dois candidatos permite apresentar melhor as propostas. Lembrando que no primeiro turno ele não participou de nenhum debate, Stephanie.
7: É isso, né? Mudança guinada, 180 graus, possivelmente na campanha em torno de Lula. A gente vai estar acompanhando tudo aqui de Brasília e também em todo o país. Obrigada, Stephanie.
6: Até mais.
4: Ainda falando sobre os candidatos à presidência da República, o ex-presidente Michel Temer, do MDB, anunciou ontem apoio ao candidato Flávio Bolsonaro, do PL. O apoio de Temer foi definido depois do resultado do primeiro turno e o Diretório Nacional do MDB, que é o partido do Michel Temer, ficou neutro na disputa presidencial desse ano.
7: Mais apoio conquistou também Flávio Bolsonaro ontem. Também conquistou o apoio do ex-governador de Minas Gerais, Romeu Zema, do Novo, né, que tinha sido candidato, derrotado em primeiro turno. Esse anúncio de Zema foi feito ontem em um vídeo que foi publicado nas redes sociais. Zema afirmou que não pretende ficar em cima do muro e que seu objetivo é derrotar Lula e o PT. Zema terminou o primeiro turno em sexto lugar, com pouco mais de 326 mil votos, o equivalente a 0,27% dos votos válidos.
4: O ex-governador de Goiás, Ronaldo Caiado, do PSD, derrotado na disputa presidencial, é outro que deve declarar hoje apoio à candidatura de Flávio Bolsonaro. Os dois devem ter uma reunião em Goiânia. Caiado terminou o primeiro turno em quinto lugar, com pouco mais de 2% dos votos.
7: E olha, o ex-presidente Jair Bolsonaro pediu ao Supremo Tribunal Federal a liberação das visitas do senador Flávio Bolsonaro durante o período de prisão domiciliar. Segundo a defesa, a decisão do ministro Alexandre de Moraes, que suspendeu as visitas de Flávio por 90 dias, perde a validade agora no dia 11 de outubro. Os advogados de Jair afirmam que, por isso, não seria mais necessária a manutenção da restrição e pedem o restabelecimento das visitas. Flávio, lembrando, foi proibido de visitar o pai no mês de julho, depois de publicar nas redes sociais uma carta escrita pelo ex-presidente. Bolsonaro está proibido, por uma decisão judicial também, de usar a internet, inclusive por meio de terceiros. No ano passado, o ex-presidente foi condenado a 27 anos e 3 meses de prisão no processo da trama golpista. Depois de passar por uma cirurgia, ele recebeu autorização para continuar, né, cumprindo a pena em prisão domiciliar e atualmente está se recuperando de uma pneumonia bacteriana.
4: Quem falou muito sobre Jair Bolsonaro ontem foi o presidente do PL, Valdemar Costa Neto. Ele disse, inclusive, que Bolsonaro está muito bem disposto, recuperado, forte. E afirmou que Jair Bolsonaro vai participar de um eventual governo do filho, Flávio Bolsonaro, caso o senador seja eleito presidente. Numa entrevista à Globo News, Valdemar Costa Neto disse que o ex-presidente não será ministro, mas dará opiniões sobre a administração. Jair Bolsonaro está preso por tentativa de golpe de Estado. Numa outra entrevista, dessa vez à CNN, Valdemar Costa Neto afirmou que Jair Bolsonaro pode ser, inclusive, um forte candidato à presidência daqui a 4 anos.
7: que mais disse Valdemar Costa Neto? Ele também pediu equilíbrio ao comentar a possibilidade de impeachment de ministros do Supremo. O PL vai ter a maior bancada do Senado em 2027, com 28 parlamentares lá. Candidatos do partido defenderam durante a campanha o afastamento de Alexandre de Moraes. Valdemar afirmou que a decisão vai depender dos senadores e pediu que o assunto seja conduzido com sabedoria. Não interessa pôr fogo no país, foi a aspa aí de Valdemar Costa Neto. Em relação à campanha de segundo turno deste ano, o presidente do PL defendeu negociações com União Brasil, com PP, com republicanos, para ampliar a rede de apoio a Flávio Bolsonaro.
4: Ou seja, chamar o Centrão para dentro da campanha do Flávio Bolsonaro. O Centrão que ficou no Centrão, né? Preferiu ficar sem opção de candidato durante o primeiro turno. 7:25, Stephanie, bom dia para você, bom dia para o pessoal aí do Distrito Federal.
7: Força nessa terça-feira chuvosa aqui em Brasília, eu encontro meu pessoal do Quadradinho já, Mauro, para nós é até amanhã.
4: Aqui no Quadradão de São Paulo também tá chovendo, viu? Tempo bem nublado, garoa, friozinho, mas vamos que vamos. Daqui a pouquinho as notícias de São Paulo. Você de todo o Brasil fica com as notícias da sua cidade e da sua região. O Jornal Nova Brasil em edição nacional volta amanhã às 6:30. Mas você fica por aí que ainda tem muita informação aqui na Nova Brasil. Boa terça para todo mundo. Tchau, tchau.
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9: 7:27. Excelente terça-feira para você. Hoje, dia 6 de outubro. 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Vamos lá para o Centro de Operações da Prefeitura. Diga, Macon, beleza? Bom dia.
10: Oi, Janote, um ótimo dia para você e para todo mundo aqui na Melhor, na Nova Paradiso. A gente já vai direto falar sobre a Avenida Brasil. Aconteceu um capotamento de um carro em Vila Kennedy e o trânsito já tá muito difícil para quem vai rumo ao centro vindo de Santíssimo. E lá na frente, em Deodoro, também teve uma batida com uma carreta e um carro. O pessoal que tá vindo aí da Zona Oeste tem a alternativa de seguir pela Avenida de Santa Cruz. A Brasil também nada fácil na área da Maré. Está impactando na saída da linha amarela. Você que vai mais na frente pelos lados de Manguinhos, Benfica, evite hoje a rota interna de Benfica na Senador Bernardo Monteiro. Tem um bueiro sem tampa na via indo em direção à Rua Visconde Niterói e no local onde já teve um acidente com motociclista hoje. 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Já volto daqui, Gianotti.
9: Beleza, 7:28. Vamos para a nossa redação. E aí, Leão, beleza? Bom dia.
11: Muito bom dia, Janote. Ouvintes ligados aqui no Redação Paradiso. Vamos juntos. Terça-feira, muita informação ainda sobre o campo da política. Esse segundo turno já entre Flávio e Lula. E também aqui no Rio de Janeiro, essa indefinição, se a gente não sabe se vai ter ou não segundo turno entre Ruas e Paz. A desistência de Antony Garotinho. Muito mais você vai saber aqui no Redação.
9: Muito bem, 7:29. E hoje eu tenho dois convites para os cinemas da rede UCI. Tá afim? Quero convites para o cinema, beleza? Manda teu nome completo para o nosso WhatsApp. É o 99895-1895. Temos novidades hoje no programa que eu vou te contar já já. Você não perde por esperar. 7:30. Vamos nessa, vamos pra luta, vamos pra vida. Lave esse rosto, dá um oi aí. Bom dia, Rio. Bom dia, Brasil.

0: sucesso atrás do outro. Esse foi o Lulu Santos, Casa. 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
0: E você acompanha no Redação de hoje. TSE pode negar pedido de Garotinho para desistir de recurso que pode mudar a eleição aqui no Rio. A gente te conta um pouquinho mais dessa bagunça. Avanço da direita no Congresso desafia Alcolumbre e Mota nas presidências da Câmara e do Senado no ano que vem. Vídeo de brasileiro sendo preso nos Estados Unidos após usar roupa de agente do ICE, que é aquela agência de imigração, durante votação viraliza. Ministério Público recomenda ao consórcio Fla-Flu que Vasco e Boca seja no Maracanã. E uma manhã predominante nublada nessa terça-feira aqui no Rio. A máxima prevista para hoje de 29 graus. Tem previsão de chuva fraca no fim da manhã, pancadas isoladas mais à tarde. Nesse momento aqui no FM Hall, estamos ao lado do aeroporto Santos Dumont. Termômetro marcando 22, São Paulo capital 18, Brasília 20 graus. Tô tudo entupido hoje aqui, um negócio. Meio rouco, não tô?
2: Fanho.
0: Tô fanho, né? Tá horroroso. Essa mudança de tempo, chove, faz sol. Eu e a torcida do Flamengo inteiro. Vamos lá, tem algo a acrescentar?
2: Sim, Janote, ainda na edição de hoje do Redação Paradiso, ainda nessa novela de Antônio Garotinho, Eduardo Paes acusa Douglas Ruas e o próprio Garotinho de armação nas eleições para o governo aqui do Rio de Janeiro. A gente conta já os detalhes dessa novela que está nas redes sociais.

0: 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Meu caro Leôncio, quem está nos acompanhando nesse momento, por gentileza?
1: Olha, Victor Vinícius juntinho com a gente, o Jane Albuquerque, Jorge Luiz, Laís juntinho aqui com a gente também, Rogério, Roberto de França, Elias Lopes. E cadê aqui? Mas quem tá acompanhando a gente? Não colocou o nome aqui, final de telefone 3750, dizendo que as ruas estão vazias. Tem que colocar o nominho, gente. Ajuda aqui o Leão, vambora. E Andréia juntinho com a gente também, Débora Nascimento, Jorge Barbosa, Fernando Nunes, Nádia Maria, Orlando, Alexandre. Um beijo, obrigado pela companhia sempre, gente.
0: Beijo, gente. Valeu. Hoje eu tô uma miséria. Olha aqui, deixa eu te falar. Tá sentado?
1: Estou.
0: Tá com a boca fechada?
1: Por enquanto sim, ainda vou tomar café.
0: Você vai tomar um susto agora.
1: Ah, é?
0: É, tem novidade, rapaz.
1: Olha.
0: Tá, essa tu não sabe. Ah, essa é? Quem vai contar pra tu sou eu.
1: Olha.
0: É, tá pronto?
1: Estou pronto.
0: Estamos de volta com show de prêmio.
1: É! Ai, que prêmio, ai, que loucura.
0: É aquele esquema, tá? Prêmio a gente dá na sexta-feira, a gente liga pra tua casa e você não pode dizer alô, tem que dizer...
1: Nova Paradiso, um sucesso atrás do outro.
0: Isso, exatamente. Eu tô quase assim, falando assim também. É, e pra você participar, você tem que falar, quero participar do show de prêmios. E o que temos de prêmio nessa semana, sabe o quê?
1: Diga.
0: Uma crepeira da Mondial.
1: Pra fazer sorvete?
0: Não, pra fazer crepes imbecis.
1: Ah.
0: É, você pode fazer crepe suíço.
1: Olha.
0: Olha, você pode fazer crepe de presunto e queijo. Você pode fazer crepe de chocolate.
1: Esse eu gosto, que eu trouxe chocolate da França, vou botar no crepe.
0: Isso, isso. Qual o seu crepe favorito?
1: Não sei.
0: Olha, então, eu quero participar do show de prêmios. Na sexta-feira a gente liga, não vale dizer alô. Tem que dizer, Nova Paradiso, um sucesso atrás do... O que que foi?
1: Tem um ouvinte que voltou, vou ganhar o show de prêmios. Nova Paradiso, bom sucesso atrás do...
0: Bom sucesso. Tem que falar um sucesso atrás do outro. Se falar bom sucesso, vai comer crepe só na outra encarnação. Então participa aí. E também para jogo hoje, o que, que nós temos para jogo hoje?
1: Ah, tem, olha isso, tem muito prêmio.
0: Tem muito prêmio.
1: Tem dois convites para você curtir aquele cineminha com o Contatinho, com a Contatinha, né? Com aquele futuro alvo de romance nas redes UCI, tá bom? Dois convites aqui para você para o cinema, também valendo no Redação de hoje, resultado no fim do Redação.
0: Exatamente, e você pode participar, são duas promoções, tá? Uma, vamos explicar, uma são dois convites para os cinemas da rede UCI, é aquela promoção diária, a outra é o show de prêmios, você tem que fazer duas inscrições, show de prêmios vai dar uma crepeira da Mondial.
1: Só na sexta.
0: Só na sexta-feira.
1: E quem atender certo.
0: E quem atender certo dizendo, até eu esqueci.
1: Nova Paradiso, um sucesso,
0: sucesso atrás do outro. Muito bem, eu gosto muito de crepe de espinafre com queijo, você gosta?
1: Não, mas qual queijo?
0: Qual que é queijo?
1: Não, espinafre combina com ricota.
0: É, também. Excelente, excelente. Mas não sei se ricota fica bem dentro do crepe. Nunca comi.
1: É, também ricota. Não sei.
0: Mas você também pode fazer outras coisas numa crepeira.
1: Pastel com ricota e espinafre é bom.
0: Você pode fazer salsicha na crepeira. Porque já tem aquele formatozinho, daquele picolézinho. Você pode fazer salsicha.
1: Crepe de salsicha?
0: É, pode fazer hambúrguer no formato de crepe. É só botar o palitinho. Tá aí, ó, uma dica, você pode vender. Faz um hambúrguer, espeta o palitinho, vários molhinhos e sai vendendo. Ai, já falamos demais, né? O que, que é isso?
1: Totó.
0: Ah, o Totózinho.
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0: Vamos nessa, Macon.
3: Janote, chamou, tô de volta. A gente tá observando o trânsito de saída de Niterói. Tá muito difícil, o pessoal que vem de Caraí encontra a Avenida Roberto Silveira muito congestionada. Isso vai até a Jansen de Melo na chegada à ponte. Seguindo pela Orla Alberto Torres, também a perda de tempo até o acesso a Paulo Alves no Ingá. Alameda, desde o Getulinho, tá difícil. A Avenida do Contorno também, a retenção para você que vem na BR-101 Rodovia Niterói Manilha. Já na ponte, passando do pedágio, melhora e volta a piorar no gasômetro. Isso por conta das condições da Avenida Francisco Bicalho na descida, o acesso pelo elevado. A Brasil tá com trânsito intenso entre Benfica e o Caju, mas lembrando, não vai por dentro de Benfica, porque por ali tem um bueiro sem tampa, inclusive já teve um acidente com um motociclista na Senador Bernardo Monteiro nessa área hoje pela manhã. 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Já já tô de volta, Janote.
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0: Esse é o Biquíni Cavadão, Tédio. 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
0: Marlene, dá licença, eu só queria falar pra você que tá impossível trabalhar aqui porque o outro me trouxe cachorro quente com molho pra comer aqui dentro do estúdio. Não pode comer dentro do estúdio, mas ele insiste. Fica difícil a convivência. Pronto, tá falado. Falei que eu ia falar, você duvidou? As autoridades russas tentaram reduzir a preocupação após a morte de uma funcionária de um instituto especializado no combate à peste na Sibéria. Segundo o governo, exames realizados após o falecimento não detectaram sinais da doença e a situação está sob controle. Daria Shipilova, de 28 anos, era técnica de laboratório do Instituto de Combate à Peste de Irkutsk. A morte causou preocupação depois que um veículo de comunicação informou que ela poderia ter contraído peste pneumônica após a quebra de um tubo de ensaio. Uma comissão de especialistas, no entanto, concluiu que a causa da morte foi uma pneumonia de etiologia indeterminada. Que nota difícil, hein? Olha, especialistas em direito eleitoral afirmam que o Tribunal Superior Eleitoral já impediu candidatos de desistirem de recursos depois da realização de uma eleição, quando a medida poderia alterar o resultado das urnas. Eles divergem, no entanto, sobre se esses precedentes podem ser aplicados ao caso de Anthony Garotinho. Garotinho terminou a disputa em terceiro lugar, mas concorreu com registro indeferido pelo TRE. Ontem à tarde, Garotinho mudou de estratégia. Sua defesa pediu ao TSE a desistência do recurso que buscava validar a candidatura. É justamente essa desistência que agora precisa ser analisada. E eles demoram, hein? Se o TSE aceitar o pedido e os votos de Garotinho forem definitivamente anulados, Douglas Ruas ultrapassaria 50% dos votos válidos, o que poderia resultar em sua eleição no primeiro turno. Vamos aguardar, né? Quanto tempo a gente não sabe, né, Lion?
2: Exatamente. Janotti, o ex-prefeito Eduardo Paes, do PSD, acusou os candidatos Anthony Garotinho, do Republicanos, e Douglas Ruas, do PL, de articularem uma armação para impedir a realização do segundo turno das eleições para o governo aqui do estado do Rio de Janeiro. Em um vídeo publicado no Instagram na tarde de ontem, Eduardo Paes disse que a desistência de Garotinho de seu recurso no TSE, no Tribunal Superior Eleitoral, teria como objetivo beneficiar Douglas Ruas e permitir sua vitória ainda no primeiro turno. A gente chegou a procurar Douglas Ruas, nas redes sociais também ele não se manifestou, por meio de nota também não, nem Anthony Garotinho também quiseram também falar sobre, né, esses desdobramentos. Mas o que a gente observa, né, Janotti, nesse cenário é que Flávio Bolsonaro e Douglas Ruas, desde o momento, sempre mostraram estar muito próximos, né, um do outro. Inclusive, você vê que o Douglas Ruas acompanhou o Flávio no votar, ali por volta de 8 horas da manhã no domingo. Sendo que no lado oposto dessa disputa...
0: É o mesmo partido, né?
2: É o mesmo partido. Mas você vê que no outro lado da disputa, né, entre Eduardo Paes e o candidato à reeleição Lula, a gente não observou tanto essa aproximação, que, né, acabou aí dando esses resultados nas urnas no domingo. Inclusive, na última passeata de Lula aqui na Cinelândia, na região central do Rio, a gente chegou a ver a presença do atual prefeito, que é Eduardo Cavalieri, mas Paes não compareceu. Então, realmente, a gente vê um cenário bem parecido do que aconteceu em 2018, quando o Eduardo Paes competiu com o Wilson Witzel e acabou perdendo, né, as eleições.
0: É, e vamos continuar aqui, dar esse espaçozinho aqui para falar de esporte. O Ministério Público enviou um inquérito ao consórcio Fla-Flu na noite de ontem com uma recomendação para que a partida entre Vasco e Boca Juniors pela semifinal da Copa Sul-Americana seja realizada no Maracanã. É a primeira manifestação formal do MP num tom de recomendação e não de obrigação. O órgão argumenta que o jogo possui grande importância e é chamativo para duas grandes torcidas, e o Maraca traz mais seguranças do que São Januário. O Vasco teve duas tentativas falhadas de mandar duelo para o Maracanã. Primeiro, em diálogo diretamente com a dupla Fla-Flu, e depois em ação da justiça. E o Tite? O Tite viverá o primeiro clássico no comando do Botafogo na quarta-feira no Nilton Santos, quando enfrentará o Vasco pela 29ª rodada do Brasileirão. Esse será o primeiro jogo após a data FIFA, que foi o período de adaptação e implementação do trabalho da nova comissão técnica. Após a seleção, o treinador tem um retrospecto favorável em clássicos. Tite passou 6 anos e meio no comando da seleção e viveu um período de readaptação ao retornar para o comando de clubes. Primeiro trabalho foi o Flamengo e logo depois o Cruzeiro. Nos clássicos disputados por esses dois times, o treinador chegou a um aproveitamento de quase 60%. Tem mais alguma coisa?
2: Sim. Diga. Varela e Valência só vão retornar da data FIFA na quarta-feira e devem ser desfalques do Flamengo, que no dia seguinte enfrenta o Santos na Vila Belmiro às 7h30 pela 29ª rodada do Campeonato Brasileiro, né, o que informa o GE. Valência jogou nesta segunda-feira com a seleção do Equador e foi titular na derrota por 7-6 nos pênaltis para o Panamá após empate em 1-1 no amistoso disputado em Tóquio, no Japão. Varela, por sua vez, tem sua última partida com o Uruguai contra a Índia, né, nesta terça em Calcutá, no país adversário.
0: Muito bem, agora você faz a gentileza de fechar esse tapeuera aí com cachorro quente, que eu não tô aguentando mais o cheiro aqui. O estúdio tá cheirando a carrocinha.

0: 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Tá legal? Resultado no fim do Redação às 10 da manhã pelo WhatsApp. É o 99895-1895. E para alegria geral e felicidade da nação, são duas coisas diferentes, tá? Voltamos com um show de prêmios. 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
0: Vamos nessa, Macon.
3: Oi, Janote, estamos de volta. Cortado o mapa, o Rebouças. Teve uma batida com carro e moto na segunda galeria, indo para Lagoa, e o congestionamento no elevado a Paulo de Fronten, aquele efeito dominó, prejudica também a Avenida Francisco Bicalho, gasômetro. Tá pelo elevado gasômetro, pega logo para Via Expressa do Porto, precisando chegar ao centro, Carioca, Castelo, ou mesmo indo para a zona sul do Rio. É a dica aqui na carona da melhor da Nova Paradiso. A gente também confere a movimentação por Cascadura, porque aconteceu uma batida com carro e motos, bombeiros, na saída da Avenida Dom Helder Câmara, em direção à Rua Goiás. Trânsito é intenso. Quem passa pela Avenida Brasil ainda se depara com muito congestionamento, principalmente entre a Penha e o Caju, até por conta das condições no gasômetro agora. Seguindo pela rodovia Washington Luiz rumo a Brasil, a perda de tempo na Reduque por conta de uma queda de motociclista que aconteceu agora há pouco. 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Já já volto.
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0: 8h25, e aí, Karen, bom dia.
5: Bom dia, Janote, Leão e super ouvinte da Nova Paradiso FM. Vocês que acompanham o Sua Saúde sabem que eu sou pós-graduada em gastronomia funcional pela FAMESP São Paulo e especializada em planejamento alimentar e alimentação funcional, que visa utilizar os próprios nutrientes dos alimentos em favor do funcionamento do seu organismo. E hoje a gente vai falar da queda de cabelo, Gigi, calvície e ressecamento. Se existe uma dica simples e a seu alcance que eu posso dar, é o último enxágue sempre com água filtrada. Você tem filtro em casa, eu suponho, espero que sim, e que seja confiável. Então, coloca sempre uma garrafa com essa água do filtro no banheiro. E aí, vocês não sabem, a qualidade do cabelo vai ser outra. A pele do rosto também, porque eu aproveito para usar essa água para enxaguar o rosto. Brilhe suavidade ao seu alcance, depois me conta. Meu abraço hoje vai para o ouvinte Marcos. Tamo junto, até amanhã.
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0: Um sucesso atrás do outro. 1986, novela Roda de Fogo. Essa foi a Rosana, Nem um Toque. Nova Paradiso FM, 89,5, 8 horas 41 minutos. Devo crer que alguém nos escuta?
1: Sim, Ivan junto com a gente.

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1: Fala você, Macon.
3: De volta, Janote, equipes da prefeitura estão agora na rua Senador Bernardo Monteiro para consertar aquele local com bueiro sem tampa, que mais cedo, inclusive, deixou um acidente com motociclista. A gente observa a movimentação muito complicada na região, até os moradores chegarem a botar galhos de árvore para sinalizar o local. Está bem no meio da pista da Senador Bernardo Monteiro, seguindo em direção à rua Visconde Niterói. Como ainda o conserto está sendo feito, há impacto para quem vem da Avenida Dom Alder Câmara e também da rua Leopoldo Bulhões. Você que está por Bom Sucesso, evite por dentro de Manguinhos e Benfica agora. A Avenida Brasil ainda com reflexos, não só de um ônibus que chegou a enguiçar pela lateral em Manguinhos rumo ao centro, como também do gasômetro Avenida Francisco Bicalho. Impacto de um acidente que aconteceu mais cedo no túnel Rebouças. No túnel Marcelo Alencar, sentido aterro, aconteceu a queda de um motociclista agora há pouco, também deixando uma perda de tempo. 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Já já, tô de volta.
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1: Estamos de volta, Nova Paradiso FM, 8 horas 46 minutos. E com o avanço da direita na composição do Congresso Nacional, os presidentes da Câmara, Hugo Mota, do Republicanos, e do Senado, Davi Alcolumbre, do União, devem ter dificuldades em outra eleição prevista para fevereiro do ano que vem. A escolha de quem comandará as duas casas pelos próximos 2 anos. Ambos buscam a reeleição nas presidências das respectivas casas. Tanto Mota quanto Alcolumbre se reaproximaram do presidente Lula nos últimos meses. Presidente da Câmara, de forma mais explícita, pedindo votos para a reeleição do candidato do PT. Na conta de Mota estava a tentativa de eleger seu pai, Nabor Vanderlei, do Republicanos, como senador pela Paraíba, estado em que Lula, historicamente, é mais forte. Vanderlei não foi eleito. E um brasileiro de 46 anos foi preso domingo após aparecer vestido como um agente do Serviço de Imigração e Controle de Alfândegas dos Estados Unidos, o ICE, né, na sigla em inglês, em um local de votação das eleições brasileiras em Miami, na Flórida. Segundo o gabinete do xerife,

0: xerife do condado de Miami, Danilo Silva, circulava pelo campus Kendall do Miami College, onde brasileiros votavam usando um boné e jaqueta com identificação do ICE, óculos escuros, máscara cobrindo o rosto e botas táticas. Questionado pelos policiais, Silva admitiu que não era agente federal. Segundo o relato, ele afirmou que as roupas eram uma fantasia comprada pela internet na Amazon. Isso é um xarope da cabeça, né? Vamos lá, Lion, diga.
1: Você imagina a cena, o vídeo já viralizou na internet.
0: Patético.
1: Olha, o governo aqui do estado do Rio de Janeiro endureceu as regras para empréstimos consignados de servidores civis e militares, aposentados e pensionistas. Um decreto foi publicado ontem à tarde e limita 40% da renda mensal o total que pode ser descontado em folha por empréstimos, financiamentos e outras operações autorizadas. Desse total, 35% poderão ser usados para empréstimos e outros descontos, e 5% ficaram reservados para o cartão de crédito consignado. Novas consignações também ficaram proibidas quando a soma dos descontos obrigatórios, compulsórios e facultativos atingir ou ultrapassar 70% da base de incidência do consignado. As regras valem para novos contratos e não afetam as consignações já existentes. E para você, né, que tem 60 anos ou mais, a contratação só terá validade com a assinatura física ou digital do contratante ou de seu representante legal e a apresentação de documento oficial com foto.

0: Um sucesso atrás do outro, Madonna Holiday, Nova Paradiso FM 89,5 aqui, Rio de Janeiro, 9 horas 1 minuto. 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E está de volta, senhoras e senhores, vinheta, por favor, o nosso sensacional
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1: Eu estou relembrando de bastidores que a gente estava vendo aqui o vídeo. Tá. 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
0: Bora, Macon.
4: Bora, Janote, linha amarela com problemas. Teve a queda de um motociclista na altura da CDD, Cidade de Deus, sentido Barra. Tá deixando impacto. E ainda antes, chegou a enguiçar um caminhão em Higienópolis, sentido Barra da Tijuca também. Isso, é claro, piora ainda mais o trânsito, que já é difícil na Avenida Brasil, porque alcança os acessos ali por Bom Sucesso. A Brasil que já estava impactada por conta das condições do gasômetro. E ainda se for pro túnel da Via Expressa da Zona Portuária, aconteceu aquela queda de um motociclista, também deixando uma perda de tempo pela Zona Portuária, sentido Zona Sul, rumo ao Aterro do Flamengo. Difícil a situação do trânsito. A gente comenta ainda sobre a Serra Grajaú-Jacarepaguá, uma excelente alternativa, tanto para quem quer seguir para Jacarepaguá, rumo à Barra, ou então em direção ao centro do Rio. 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Já volto.
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0: 9 horas e 5 minutos. E aí, Theo, bom dia.
10: Bom dia, Gianotti. Muito bom dia a todos. E hoje o nosso papo é sobre a Argentina, pois teremos uma noite histórica para o futebol. Lionel Messi entrará em campo pela última vez com a camisa da Albiceleste diante da seleção de Benin às 8 horas da noite. A expectativa é de um Monumental de Núñez completamente lotado em Buenos Aires para a partida que marca o fim de uma era, não só para o povo argentino, mas para todos os amantes do futebol. Lionel Messi chegará à sua partida de número 208 e já ostenta a artilharia da sua seleção com 125 gols, 75 a mais do que o segundo colocado, e também o fato de ser o maior assistente com 59 passes para gol. Com a camisa da Argentina, Messi conquistou a Copa do Mundo de 2022 no Catar e ainda ficou com a medalha de prata em duas ocasiões, em 2014 aqui no Brasil e em 2026 nos Estados Unidos da América, no México e no Canadá. Ele ainda venceu duas Copas América em 2021 e em 2024 e uma finalíssima em 2022. Por clubes, o atacante argentino ainda deve dar ao amante do esporte algumas alegrias, pois tem contrato com o Inter Miami até o fim de 2028. E por enquanto foi isso, Gianotti. Mais tarde eu tô de volta com mais informações.
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0: Só musicão pra você. Essa foi a Tina Turner, I Don't Wanna Fight. 89,5 Nova Paradiso FM, 9 e 14.
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0: Uma bancada federal formada majoritariamente por homens brancos e alinhamento ideológico à direita. Esse é o retrato saído das urnas do Estado do Rio na votação de anteontem para a Câmara dos Deputados. Dos 46 parlamentares eleitos, apenas 10 são mulheres. O número representa um leve aumento em relação às 9 escolhidas no pleito anterior, em 2022. Mas ainda é pouco, menos 21,7%. Entre todos os eleitos este ano, 3 se declararam pardos e 5 pretos, o equivalente a 17,3%. E vamos falar de dinheiro, porque o concurso 3.067 da Mega Sena pode pagar um prêmio de 92 milhões para apostadores que acertarem as 6 dezenas. Sorteio rola hoje, 9 da noite, em São Paulo. No concurso do último sábado, nenhuma aposta acertou a faixa principal, o valor acumulou. E anote as dezenas que sairão e você pode ficar milionário, não esqueça de nós. Faça um Pix depois. É só falar, eu ganhei na Mega Sena, eu te passo o Pix. Que você passa 20% do valor para mim, por gentileza. Números que serão sorteados: 8, 19, 23.
2: 14, 17 e 21.
0: Pronto, anotou, anotou. Se não anotou, perdeu o azar. Ah, vai você, Leão, vai.
2: Olha que temos visitas pelos oceanos, mares aqui do Rio de Janeiro, um elefante marinho, Janote, que chamou a atenção de moradores e banhistas na Praia de São Conrado, na zona sul aqui da cidade, reapareceu na manhã de hoje na Praia de Copacabana, também na mesma região. Antes disso, ontem à tarde, ele deu uma passada lá na Praia de Caraí, em Niterói, na região metropolitana. O animal fez sucesso com os banhistas que fizeram registros em uma das praias mais famosas aqui do país. Ele aproveitou o sol, nem o mormacinho que teve, não foi nem sol, e deitou na areia, fez a alegria do pessoal que estava na praia. Um dia antes, o animal cruzou a Baía de Guanabara e foi avistado próximo à faixa de areia. A presença dele despertou a curiosidade de quem passava pela orla, especialmente de crianças. Os bombeiros, no entanto, reforçam a atenção pessoal, a orientação para que as pessoas mantenham distância, evitem aglomerações próximo do animal e não ofereçam alimentos nem água para o leão marinho. Deixa eu mostrar a fotinha dele aqui, Jonathan, para você ver o quanto que ele é bonitinho.
0: Ah, mas que gracinha, uma simpatia, né?

0: Nova Paradiso FM, 9 horas 25 minutos. Meu caro Leôncio, quem está conosco neste horário?
1: Olha, juntinho com a gente aqui o Mauro Vinícius, a Bianca, o Teotônio Miguel, a Elaine junto com a gente também aqui, a Estela de Búzios, Búzios, alô, região dos Lagos, Durvalino junto com a gente também aqui, Luiz, Fátima, João Alexandre, Carlos Alberto, Paulo Vieira, Letícia, Elisa Sena, Lucinete Pedrosa, Kleber, Rosane, Gisele Braz, gente, um beijo, obrigado pela companhia sempre. Kleber Pinheiro, beijo pra você também.
0: Beijo pra todo mundo, valeu, saúde, boa terça-feira, hein? O que que eu fiz aqui? Ah, voltou tudo da estaca zero. Eu tô falando que eu tô dormindo pra você. Ai, ai.
1: É o trânsito.
0: Oi?
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0: É o trânsito, eu sei, tem que esperar agora. Agora foi.
2: 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Vai, Macon.
3: Bora, Janote, ó, pessoal que vai seguindo pela Avenida Brasil ainda perde muito tempo na passagem, principalmente entre Cordovil e o Caju, tá tudo engarrafado. Impacto não só da linha amarela, onde teve um caminhão enguiçado na sequência de Bom Sucesso, indo em direção à Barra da Tijuca, como também do gasômetro, que prejudicou a Brasil o acesso para Via Expressa da Zona Portuária, chegou a ter um acidente com um motociclista mais cedo no túnel da Via Expressa. A linha vermelha, mesmo com a perda de tempo no Parque das Missões e também na passagem pela Maré, é o melhor negócio para quem está vindo da Baixada Fluminense. Saindo de Irajá, pessoal, tem a alternativa da Avenida Pastor Martin Luther King Jr., mas sabendo do trânsito lento ainda em Vicente de Carvalho. 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Já já volto com Zé Costa.
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0: Beleza, 9 horas 28 minutos, hora de economia. Vamos para São Paulo com Cláudio Gradilone, 9h28 confirmando. E aí, Gradilone, bom dia.
5: Bom dia, Janote. Bom dia, ouvintes da Nova Paradiso. Olha aí, Janote. A terça-feira está começando com o mercado ainda otimista. O dólar está caindo 0,5% na abertura, a R$ 4,966. E as ações brasileiras estão subindo 0,6% no pré-mercado em Nova York. Os investidores seguem otimistas com a possível mudança de governo e com propostas mais pró-mercado em Brasília. Além disso, no cenário internacional, o petróleo está em baixa de 2% a US$ 98 o barril. Os investidores estão otimistas com a liberação de cerca de 100 milhões de barris de petróleo bruto e de óleo diesel pelos países do G7, o que deve aliviar a escassez e reduzir os preços da commodity. Os investidores também estão avaliando a perspectiva de que o Banco Central americano não precise elevar os juros na reunião de outubro, o que sempre é uma boa notícia. É isso aí, meu caro. Um bom dia para você e para os ouvintes da Nova Paradiso. Até amanhã.
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1: Nova Paradiso FM, 9 horas 38 minutos. E o PSOL aqui do Rio protocolou um recurso no TSE para contestar a desistência e a tentativa de retirada do recurso apresentado pela defesa de Antônio Garotinho no processo que discute o registro de sua candidatura ao governo do Rio. Segundo o partido, o objetivo é garantir que os votos recebidos por Garotinho continuem sendo tratados de acordo com as regras eleitorais e que os efeitos sobre o resultado do primeiro turno sejam definidos pela Justiça Eleitoral e não por uma decisão unilateral da candidatura.
2: Cultura.
1: E sexta-feira, dia 9 de outubro, quem retorna ao palco da Via Music Hall em São João de Meriti é o cantor Jorge Versilo, a partir das 9 da noite em única apresentação, lotando casas de shows por todo o país com a turnê JV30. Jorge Versilo celebra seus 30 anos de carreira e inicia uma nova etapa com o espetáculo JV30 Parte 2, mais um final feliz. Ao longo de sua carreira, Jorge Versilo lançou mais de 16 álbuns, emplacou mais de 20 músicas em trilhas de novelas. Vamos lá, Lion, diga.
3: Simbora de fofoquinha. Patrícia Bravanel, você sabe quem é, né?
1: Sei, a filha do Silvio.
3: Isso, Patrícia Bravanel chamou atenção ontem, Janote, nas redes sociais pela ausência de um acessório bastante simbólico para você que vive uma vida a dois. Sabe o que ela postou o vídeo sem?
1: Aliança.
3: Sem aliança. Internautas perceberam que a filha de número 4 do Silvio Santos aparece sem a sua aliança de casamento em um vídeo nos bastidores da gravação do quadro Show do Milhão. No vídeo, Patrícia passa perfume no camarim, gestos largos, e é nítido perceber que ela só usa um anel e não é, né, nenhum dos dedos que representa uma aliança de relacionamento, nem de namoro e nem de casamento. O anel está no dedo indicador da apresentadora. Foi o suficiente para que começasse aquele burburinho e a especulação sobre uma possível crise no relacionamento entre ela e o ex-ministro das comunicações Fábio Faria. Inclusive, a gente lembra que ele aparece, né, nos relatórios da Polícia Federal em contato com o ex-banqueiro Daniel Vorcaro. Há várias mensagens, Janote, trocadas entre Fábio Faria e Daniel Vorcaro. Sabe com qual teor? Uma delas mostra que Fábio Faria teria ajudado a chamar autoridades para uma festa privada de Halloween que teria reunido 120 mulheres.
1: Ah, festinha,
3: e
1: tal da festa.
3: 20 homens em São Paulo em outubro de
1: 2023. Ah, então rodou.
3: Será que Patrícia é a nova solteira do pedaço? Patrícia tá bonitona.
1: É, tá bonita, gata.
3: Bonita, linda.
1: É. Vamos aguardar, né?
3: É isso.

0: 9,5 Nova Paradiso FM, 9 horas 48 minutos, e você acompanhou no Redação de hoje. Avanço da direita no Congresso desafia Alcolumbre e Mota nas presidências da Câmara e do Senado ano que vem. Vídeo de brasileiro sendo preso nos Estados Unidos após usar roupa de agente do ICE durante votação viraliza. Ministério Público recomenda ao consórcio Fla-Flu que Vasco e Boca seja no Maracanã. Retrospecto de Tite em clássicos após seleção dá esperança a Botafogo contra o Vasco. E o tempo, como é que fica?
1: Já note, segundo o Sistema Alerta Rio, para hoje, terça-feira, o tempo aqui na cidade do Rio será influenciado pela atuação de áreas de instabilidade. O predomínio será de céu nublado, com possibilidade de chuva fraca agora no fim da manhã. A partir da tarde, a previsão de chuva moderada podendo ocorrer em forma de pancadas isoladas. Os ventos estarão fracos a moderados e a máxima de hoje é prevista aí para os 29 graus.

0: Ali Barata Tonta. Nova Paradiso FM 89,5, 5 para as 10. E partiu o resultado da promoção. Dois convites para os cinemas da rede UCI para Soraya Pires. Final de telefone 8893. Soraya, beijo para você. Manda uma mensagem para o nosso WhatsApp dizendo: oi, eu sou a Soraya, fui eu que ganhei os dois convites para os cinemas, tá bom? Soraya Pires, valeu! Eu encerro o programa de hoje com Woody Allen. Ele diz o seguinte: minha primeira mulher era muito infantil quando nos casamos. Um dia, eu estava tomando banho na banheira e ela afundou todos os meus barquinhos sem o menor motivo. Bom dia, Rio. Bom dia, Brasil.
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0: Valeu, gente bonita. Beijo. Volto amanhã às 7h30 da manhã. Dormirei hoje. Zé Costa, até as 2 horas. Tô indo.
3: Muito bom dia, tudo bem?
0: Tudo ótimo.
3: Sua mulher já afundou seus barquinhos alguma vez?
0: Sempre. Ela continua afundando o tempo inteiro. Como diz a minha mãe, eu tenho idade mental de 10 anos de idade, então é todo dia.
3: Pelo menos você já sabe fazer barquinhos.
0: É, faço. Faço de papel ou tenho lá.
3: Sabe fazer?
0: Claro que sei fazer o barquinho.
3: Não?
0: Pô, não teve infância.
3: Vamos ter que ensinar ele.
0: Meu Deus, sabe fazer uma gaivota?
3: Que voe.
0: Aviãozinho de papel?
3: Aviãozinho eu sei. Que voe, pelo menos daqui ali.
0: Sabe coisa nenhuma. Duvido que você saiba fazer.
3: Sérgio,
0: faz aí, peraí.
3: Peraí. Vamos ver, pega aí, pega uma folha.
0: Faz aí.
3: Ao vivo, hein? Ao vivo para todo o Brasil.
0: Faz aí.
3: Sérgio Leão, pega a folha.
0: Olha lá.
3: Dobra.
0: Já tá errado.
3: Dobra em três. É, tá, já tá
0: errado. Tá errado. Tá errado.
3: O barquinho é mais ou menos assim que começa, mas não é assim também, não.
0: Não, o barquinho é mais difícil que...
3: Gaivota. Olha, ele dobrou em três partes.
0: Meu Deus do céu, não tem nem contas. Coordenação motora.
3: Tô entendendo. Meu Deus, isso?
0: Isso?
3: Isso não vou...
0: Porcaria.
3: Não é aerodinâmica Sérgio nenhuma em um avião dele.
0: Eu vou embora, Zé Costa.
3: Valeu, passe valeu, bem. Valeu.
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19: Muito bom dia pra você, 10 horas e 2 minutos. Eu sou Zé Costa e tô chegando pra gente ficar juntos até as 2 da tarde.
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19: Tocando um sucesso atrás do outro. Começando com o brasileiro Sérgio Mendes, grande músico, produtor. Never Gonna Let You Go. Bom dia pra você.

0: I'm So Glad That I'm a Woman, Love Unlimited, da novela Coração Alado, ano 1980. Quanto tempo, hein?
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0: Informações do trânsito temos também, claro que temos. Ele está chegando direto do Centro de Operações da Prefeitura do Rio, Felipe Macon, é com você, bom dia.
2: Pois é, ótimo dia para você e para todo mundo na melhor, na Nova Paradiso. Vamos juntos, conferindo a movimentação pelas vias expressas. Muito difícil o trânsito pela linha vermelha na vinda da Baixada Fluminense. Foram dois acidentes que aconteceram com carro e moto, um na altura de Cordovil e o outro mais na frente, nas imediações da Infraero. Com isso, há uma perda de tempo e a Avenida Brasil, como rota alternativa, nada fácil, trânsito ainda, entre a Penha e o Caju. Pessoal que está vindo por Irajá tem a opção de seguir pela Avenida Pastor Martin Luther King Jr., mesmo com a dificuldade em Vicente de Carvalho. Evite ainda pegar pela rota interna de Benfica, Rua Senador Bernardo Monteiro, com um conserto sendo realizado de um bueiro sem tampa. 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Já tô de volta, Zé.
0: Valeu.
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0: Erva Venenosa com o grupo Erva Doce. Coisas que você ouve aqui na Nova Paradiso.
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0: Mais informações, Felipe Macon de Galá.
2: Vamos juntos, Zé Costa. Os bombeiros foram acionados por um incêndio em um imóvel comercial na rua Francisco Eugênio, em São Cristóvão, nas proximidades da rua Senador Haroldo de Oliveira. Quem puder, evite a região. Comentando sobre a ida para a Zona Sul, Rebouças, trânsito ainda muito intenso. A saída para a rua Jardim Botânico com engarrafamento passando próximo ao Parque Laje, na direção da Gávea. O mesmo acontece na Avenida Borges Medeiros. Na altura da rua Maria Angélica, chegou até a acontecer um acidente envolvendo carro e moto. Aterro do Flamengo é boa alternativa de deslocamento entre o centro e a Zona Sul. 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Já já tô de volta, Zé.
0: Valeu, até já.
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0: O governo do estado endureceu as regras para empréstimos consignados de servidores civis e militares, aposentados e pensionistas. O decreto publicado limita a 40% da renda mensal o total que pode ser descontado em folha por empréstimos, financiamentos e outras operações autorizadas. Desse total, 35% podem ser usados para empréstimos e outros descontos e 5% ficarão reservados para o cartão de crédito consignado. Novas consignações também ficam proibidas quando a soma dos descontos obrigatórios, compulsórios e facultativos atingir ou ultrapassar 70% da base de incidência do consignado. As regras valem, claro, apenas para novos contratos. A Polícia Civil prendeu 3 homens investigados por integrar uma quadrilha especializada em furtos de veículos de luxo aqui no Rio. Segundo a delegacia da Barra, os agentes monitoravam o grupo havia meses e fizeram a abordagem quando o bando se preparava para furtar mais um carro no Jardim Oceânico. De acordo com as investigações, os criminosos circulavam por ruas da Zona Sul, da Barra e do Recreio em busca de veículos de alto valor, principalmente SUVs e picapes, e usavam ferramentas e equipamentos eletrônicos para programar chaves e dar partida nos automóveis.
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0: Pois é, um sucesso atrás do outro sem intervalos? Esse é o Sem Escalas da Nova Paradiso. A gente começa agora e vai até o final da hora direto, só música, uma atrás da outra sem intervalos. E ainda tem promoção. 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Tá a fim de concorrer a um par de ingressos para esse espetáculo? Então manda o seu nome completo pra gente. O WhatsApp da Nova Paradiso é o 99895-1895. Mandou nome completo, tá concorrendo um par de ingressos pro espetáculo Morra Amor, com Mariana Santos, domingo agora, Teatro Total Energies. Manda aí, que eu vou mandando música boa daqui. 11:06, e a gente abre o Sem Escalas com Bryan Adams.

Bon, isso não é Bryan Ferry? Don't stop the dance. Não pare de dançar nunca, nunca, nunca. Essa é a nova Paradiso. Agora são 11h18. E pra melhorar, Marisa Monte, Seu Jorge e Flor.

0: Muito bom, sintonia da novela Tititi, 1985. Esse foi o Tunai, aqui na Nova Paradiso. E no Sem Escalas a gente segue...
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Essa é Debbie Gibson. Electric Youth na Nova Paradiso. Clássico dos anos 80. Você tá curtindo Sem Escalas? É um sucesso atrás do outro, sem intervalos, até o final da hora. Não acabou, estamos apenas na metade. Parei só para lembrar da promoção, continua valendo. 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Manda aí o seu nome completo para você concorrer. 11:34 e o Sem Escalas segue com Lulu Santos, Minha Vida. Minha Vida.

Essa é bonita, né? Chique, elegante, assim como a nova Paradiso. Faltando 11 para o meio-dia, tem Fábio Júnior.

0: Repetition Information Society, encerrando o Sem Escalas.
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0: Vamos para o resultado da promoção, um par de ingressos para o espetáculo Morra Amor, com Mariana Santos, ingressos para domingo agora, Teatro Total Energies, na Glória. Quem está levando é Júlia Beatriz da Silva Villeroy, ou Villeroy. Que chique, hein, Júlia Beatriz? Final do telefone 8229. Júlia Beatriz, manda mensagem para a gente aqui no WhatsApp, dizendo, ó, fui eu que ganhei os ingressos aí do espetáculo Morra Amor, quero saber como é que eu faço para não perder, para utilizar os meus ingressos, tá bom? Manda mensagem agora para o WhatsApp da Nova Paradiso, dizendo que foi você que ganhou, que você tá aí ligadinha na gente, tá bom? Daqui a pouco tem mais promoção.
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0: Agora tem mais informação, é com você, meu amigo Felipe Macon.
4: Valeu, Zé Costa. Ainda tem lentidão pela Avenida Presidente Vargas, na sequência do Campo de Santana, na pista lateral, sentido Candelária. A virada para a Avenida Passos está com trânsito intenso, na direção da Carioca, Castelo, ainda assim com melhor situação do que a Avenida Rio Branco. Nesse momento, ainda tem trecho de perda de tempo na rua Senador Bernardo Monteiro. Recado, quem puder evite essa rota interna de Benfica, até por conta de um bueiro sem tampa na Senador, que prejudicou o trânsito nessa rota mais interna, que até costuma ser uma alternativa em relação à Avenida Brasil. O trânsito segue intenso pela Brasil, principalmente na pista lateral em Manguinhos, afetando a virada da linha amarela. 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Vou ficando por aqui, Zé Costa, e amanhã tô de volta contigo e com todo mundo na melhor, na
0: Valeu.
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0: Abraço, Macon, até amanhã.
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0: O Ministério Público enviou ao consórcio Fla-Flu, na noite de ontem, uma recomendação para que a partida entre Vasco e Boca Juniors pela semifinal da Copa Sul-Americana seja realizada no Maracanã. É a primeira manifestação formal do MP num tom de recomendação e não de obrigação. O órgão argumenta que o jogo possui grande importância e é chamativo para duas grandes torcidas, e o Maracanã traz mais segurança do que São Januário. O Vasco já fez duas tentativas de mandar o duelo para o Maracanã. Primeiro em diálogo direto com a dupla Fla-Flu, depois em ação da justiça, mas sem sucesso até agora. Tite viverá o primeiro clássico no comando do Botafogo na quarta-feira no Nilton Santos, quando enfrentará o Vasco pela 29ª rodada do Brasileirão. Este será o primeiro jogo após a data FIFA, que foi o período de adaptação e implementação de trabalho da nova comissão técnica. Após o trabalho com a seleção, o treinador tem um retrospecto favorável em clássicos. Tite passou 6 anos e meio no comando da seleção e viveu um período de readaptação ao retornar para o comando de clubes. O primeiro trabalho foi o Flamengo e logo depois o Cruzeiro. Nos clássicos disputados por esses dois times, o treinador chegou a um aproveitamento próximo aí de 60%.
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0: Uma boa tarde para você, meio-dia 3. Abrindo aí a tarde de terça-feira, dia 6 de outubro. Você que hoje completa mais um ano de vida. Um grande abraço de toda a turma da Nova Paradiso.
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0: Saúde, felicidade, tudo de bom, dinheiro de sobra. E vamos seguindo em frente. Com música boa, um sucesso atrás do outro. Na Nova Paradiso, abrindo a tarde com Atlantic Star, Always.

0: Genesis, com Invisible Touch, da trilha sonora da novela Roda de Fogo, ano de 1986, Phil Collins ainda como vocalista da banda Genesis, meio-dia 31 e a gente segue.
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10: Olá, querida e querido ouvinte. 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A resposta está em fazer escolhas mais conscientes. Melhores alimentos, mais atividade física, sono de qualidade, gerenciamento do estresse, e remédio nenhum faz isso por você. Apenas a mudança de estilo de vida é capaz de prevenir, tratar e reverter as principais doenças da atualidade. Quer aprender como mudar o seu estilo de vida de forma definitiva? 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

0: Maroon 5, uma das atrações aí do Rock in Rio desse ano. Sugar, na nova Paradiso.
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0: Com o avanço da direita na composição do Congresso Nacional, os presidentes da Câmara, Hugo Mota, e do Senado, Davi Alcolumbre, devem ter maior dificuldade na próxima eleição, prevista já para fevereiro, para escolher quem comandará as duas casas pelos próximos dois anos. Ambos buscam a reeleição e tanto Mota quanto Alcolumbre se reaproximaram do presidente Lula nos últimos meses. O presidente da Câmara, de forma mais explícita, pedindo votos para a reeleição do candidato do PT. Mota queria apoio para eleger seu pai, Nabor Vanderlei, do Republicanos, como senador pela Paraíba, estado em que Lula historicamente é mais forte. Vanderlei não foi eleito. Um brasileiro de 46 anos foi preso no domingo vestido como um agente do Serviço de Imigração e Controle de Alfândegas dos Estados Unidos, ICE, na sigla em inglês, em um local de votação das eleições brasileiras em Miami, na Flórida. Segundo o gabinete do xerife do condado de Miami-Dade, Danilo Silva circulava pelo local onde brasileiros votavam usando boné e jaqueta com identificação do ICE, óculos escuros, máscara cobrindo o rosto e botas táticas. Questionado pelos policiais, Silva admitiu que não era agente federal. Segundo o relato, ele afirmou que as roupas eram uma fantasia comprada pela internet. Ai, meu Deus.
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0: Sem escalas começando, é um sucesso atrás do outro a partir de agora, sem intervalos, até o final da hora. Mais um Sem Escalas, mais uma hora de sucessos e mais promoção chegando para você. 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Tá afim de uns ingressos aí de cinema? Cinema é sempre bom, né? Então, pra concorrer, você manda o seu nome completo pra gente no WhatsApp. 998951895. Mandou o nome completo? 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Manda aí que a gente vai começar o desfile dos sucessos aqui nesse Sem Escalas. Primeira é essa. Simply Red, de 1985. Se não me engano, do primeiro disco do Simply Red. Holding Back the Years.

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Um clássico da trilha sonora da novela Partido Alto, ano 1984. Dalto com Espelhos d'Água. Na Nova Paradiso.

Barbie Sun, na Nova Paradiso, é o Sem Escalas rolando, um sucesso atrás do outro, sem intervalos, e a gente vai assim até o final da hora, então ainda tem muita música vindo por aí. 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E a gente segue no Sem Escalas com mais música boa, atrás de música boa. A gente segue agora 1h31, andando com fé, com Gilberto Gil. Porque a fé não costuma falhar.

Só você. É Vinícius Cantuária na Nova Paradiso no 100 Escalas. 19 minutos para as duas. Grupo Chicago, You're the Inspiration. Bonito, bonito.

0: Boca de Abelha, no meio da rua, encerrando sem escalas.
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0: É isso, você curtiu um sucesso atrás do outro sem intervalos. E agora vamos saber quem ganhou a promoção. Um par de ingressos de cinema, rede Kinoplex. Marco Antônio Moreira. Marco Antônio Moreira, final do telefone 5154. Se deu muito bem. Marco Antônio, pega o seu celular aí agora. Manda uma mensagem pra gente aqui, pro WhatsApp da Nova Paradiso, dizendo: oi, eu sou Marco Antônio, ganhei ingresso de cinema agora. Quero saber como é que eu faço. Aí você vai receber as instruções direitinho, tá bom? Marco Antônio Moreira, se deu muito bem.
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0: O concurso 3067 da Mega Sena pode pagar um prêmio de 92 milhões de reais para os apostadores que acertarem as 6 dezenas no sorteio que acontece hoje às 9 da noite. No concurso do último sábado, nenhuma aposta acertou a faixa principal e o prêmio acumulou. A aposta mínima para a Mega Sena, a gente lembra, custa R$ 6,00 e pode ser realizada também pela internet. Dá tempo ainda, hein? Corre aí! O presidente dos Estados Unidos, Donald Trump, culpou os ataques ucranianos a refinarias de petróleo russas pelos altos preços da gasolina. Em um post na rede social, Trump, que vive um momento tenso, faltando menos de um mês para as eleições de meio de mandato nos Estados Unidos, quando os americanos vão escolher seus representantes no Congresso, ele tentou negar que a guerra do país contra o Irã ainda seja a razão para que o combustível siga pesando no bolso dos consumidores. Os preços estão altos desde o começo do ano, exatamente quando os Estados Unidos, ao lado de Israel, lançaram seu ataque contra o Irã e Teherã fechou o Estreito de Hormuz em retaliação. Boa tarde, Patrícia Cunha.
4: Ótima tarde, Zé. Ótima
0: tudo bem?
4: Tarde
0: tudo
4: todo
0: certinho?
4: Mundo. Tudo certo.
0: Terça-feira. Não tem chuva hoje.
4: Não tem chuva hoje. O dia
0: graças
4: tá bonito.
0: A Deus. Graças a Deus. Será que a gente vai ficar assim mais de 24 horas sem chuva?
4: Olha, eu não apostaria.
0: Tá difícil de uma
4: meta. Eu não apostaria.
0: É isso, valeu Patrícia, bom trabalho. Eu volto amanhã, quarta-feira, às 10 da manhã. Beijo.
4: Até amanhã.
0: Tchau, gente, até amanhã.
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14: Ótima tarde, ótima terça-feira. Você está na Nova Paradiso 89,5. Eu sou Patrícia Cunha, a partir de agora te faço companhia.
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14: Abra essa hora o som de Derek.

0: Lionel Rich com Dance on the Ceiling. Nova Paradiso, 2:16. Yuna Falcão, feminina.
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0: década de 70, Harvest for the World, com a banda de Isley Brothers. Já já tem mais por aqui.
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17: O ítalo-brasileiro Franco Morbidelli já tem destino definido para 2027. O piloto, que deixará a MotoGP após 9 temporadas para ser substituído na equipe VR46 por Nicolò Bulliga, vai se transferir para o Mundial de Superbike no ano que vem. O pupilo de Valentino Rossi fará uma troca de lugares com o campeão de Superbike, já que será Morbidelli quem vai ocupar a vaga de Bulliga na equipe oficial da Ducati. A principal diferença entre a MotoGP e o Mundial de Superbike é que a primeira utiliza protótipos criados exclusivamente para competição, enquanto a segunda corre com motocicletas derivadas de modelos de rua vendidos nas concessionárias. Eu volto amanhã aqui na Nova Paradiso com notícias do automobilismo. Siga nas redes sociais @turbinol. Um forte abraço e até!

0: Patrícia Marx, ficar com você.
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0: A gente vai para o Centro de Operações, tem informações sobre o trânsito nesta terça-feira, agora 2h55. Ótima tarde, Sérgio.
2: Oi, Paty, boa tarde para você e para os ouvintes ligados aqui na Nova Paradiso, ouvindo um sucesso atrás do outro. Simbora destacar a situação pela zona sul da cidade. Motorista que está ali pela Borges de Medeiros, paciência, encontra ainda uma ligeira lentidão na altura da Rua Maria Angélica, no sentido Gávea. Mais cedo teve um acidente ali envolvendo carro e moto, o motorista não encontra reflexo nesse trecho da Borges de Medeiros indo em direção à Gávea. Pela Epitácio Pessoa também encontro o mesmo cenário para o motorista que está a caminho do Túlio Rebouças. 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E eu volto já com mais do trânsito aqui, Paty.
0: Até já, Sérgio.
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0: Terá 28 novos deputados entre os 70 eleitos. Uma renovação de 40%, a menor desde 2018. Entre os novatos estão parentes de políticos, nomes ligados à segurança pública e influenciadores digitais. A composição ainda pode mudar, pois 7 candidaturas estão sob júdice e dependem de decisões do TSE. Ainda falando sobre a eleição, 3 mulheres ficaram entre as 4 mais votadas para a Alerge, com Índia Armelau como a deputada estadual mais votada do Rio de Janeiro. Apesar do desempenho, apenas 16 mulheres foram eleitas, mantendo a representação feminina em 22,9% da casa, menos de um quarto. As eleitas têm perfis ideológicos diversos, com destaque para pautas de direitos das mulheres, trabalho, educação, cultura e representatividade LGBTQIA+.
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11: Episódios de tontura nem sempre são simples desidratação ou queda de pressão. A tontura persistente pode indicar labirintite, uma inflamação no ouvido interno que altera o equilíbrio e causa vertigem, a sensação de que tudo está girando. Crises frequentes podem vir acompanhadas de enjoo e zumbido e exigem investigação médica. Durante os sintomas, permaneça em local escuro e foque em ponto fixo. Manter-se hidratado e controlar o estresse ajuda ajudam a prevenir novas crises.
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0: Ótima tarde, ótima terça-feira. Você está na Nova Paradiso em 89,5. Eu sou Patrícia.

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A gente abre Sem Escalas indo lá para 1986, ao som de George Benson.

Isabela, fica comigo. Você curtindo uma hora de música aqui na Nova Paradiso 89,5? É mais uma edição do Sem Escalas. Você pode participar através do nosso WhatsApp 2199-895-895. Tá valendo o par de ingressos para o espetáculo musical Pif, Eu Não Me Arrependo, com Lela Garim. 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Nosso WhatsApp para você participar é o 2199-895-1895. Boa sorte para você. Collins.

Um clássico ao som de Dire Straits. Nova Paradiso, 3h40. Pepeu Gomes.

0: As garotas só querem se divertir, Cyndi Lauper, pra gente fechar muito bem mais uma edição do Sem Escalas, aqui na Nova Paradiso em 89,5. Deu pra curtir aí, gente? Ah, como eu dancei por aqui. Atenção, você que enviou o seu nome completo pro nosso WhatsApp, tá levando um par de convites, vai curtir o espetáculo musical Eu Não Me Arrependo, com Laila Garim, vai ser no dia 12 de outubro, segunda-feira, às 4 da tarde, no Teatro Riachuelo, Rio. João Lucas Boaventura da Silva, final de telefone 0715, você é o ganhador, João Lucas Boaventura da Silva. Ô João, dá um oi no nosso WhatsApp pra gente saber que você é o ganhador e a nossa produção vai te passar todos os detalhes depois que você mandar esse oi no nosso WhatsApp, tá bom?
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0: Atenção, atenção. A gente volta para o centro de operações. Tem atualizações sobre o trânsito nesta terça-feira. Sérgio Leão, é com você.
4: Tô por aqui, Pátio. Tô de volta. Simbora destacar a situação para o motorista que está pelas vias expressas da cidade, ali pela Avenida Brasil. Uma atualização. A faixa da pista central foi liberada no sentido Zona Oeste, na altura da estação do BRT Baixa do Sapateiro, em bom sucesso, após a retirada de uma carreta enguiçada. O motorista ainda encontra dificuldades ali no trecho. Cautela redobrada ao passar por esse pedaço da Avenida Brasil. Destaco também a situação pela linha vermelha, motorista que está indo em direção à Baixada Fluminense já começa a encontrar alguns pontos de retenção. 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E eu volto já com mais do trânsito aqui. Paty.
0: Até já, Sérgio.
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0: O pai de Henry Borel pediu ao CNJ uma investigação disciplinar contra a juíza Elizabeth Machado Louro, que presidiu o julgamento de Monique Medeiros e Jairinho. A defesa questiona se a magistrada teria demonstrado parcialidade e influenciado o júri ao alterar um quesito sobre a conduta de Monique. O pedido também inclui a preservação de provas e a apuração de possíveis contatos entre a juíza, pessoas ligadas à defesa e uma jornalista. A partir de novembro, a FAB vai cancelar duas rotas de helicópteros no Rio, incluindo trechos usados em voos panorâmicos próximos ao Cristo Redentor e ao Maracanã. A medida ocorre após uma sequência de acidentes com helicópteros e reduz de 29 para 27 o número de rotas especiais de helicópteros no estado. Moradores comemoram a redução dos voos e do barulho, enquanto especialistas questionam se as mudanças realmente aumentam a segurança aérea.
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0: Ótima tarde, ótima terça-feira. Você está na Nova Paradiso FM 89,5, curtindo o sucesso atrás do outro. Eu sou Patrícia Cunha e te acompanho até as 6 da tarde.
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0: Roberta Fleck e Peeble Bryson.

0: Você curtindo John Secada com We Feel Go. 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

0: banda britânica New Order com o clássico Bizarre Love Triangle.
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14: Olá, querida e querido ouvinte. Você quer cuidar do seu cérebro para o futuro? Então comece pelos hábitos de hoje. Sono adequado, atividade física, alimentação equilibrada, estímulo intelectual e boas relações sociais são fundamentais para a saúde do seu cérebro. Não existe uma única vitamina ou suplemento capaz de substituir tudo isso. E nenhum remédio também. Quer aprender mais sobre cérebro, memória, longevidade? Sobre como prevenir, tratar e reverter doenças de forma natural? Então siga o meu canal no YouTube, Dr. João, que lá eu te ensino tudo isso.

0: George Michael, Fast Love.
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0: A gente volta para o centro de operações, tem atualizações sobre o trânsito nesta terça-feira. Sérgio Leão, como é que tá o trânsito?
2: Tô por aqui, Paty, tô de volta. Simbora destacar a situação pro motorista que tá ali pela Avenida Brasil. Atenção, carreta enguiçada na altura ali de Bom Sucesso, uma faixa da pista central da via tá ocupada no sentido Zona Oeste, na altura da estação do BRT Baixa do Sapateiro, devido a uma carreta enguiçada no sentido pro motorista que tá a caminho da Zona Oeste da cidade, Sete Rio, no local. Trânsito é lento, com retenções desde a altura de São Cristóvão. Dirija com atenção nesse trecho da Brasil. 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Saiba mais em bv.com.br e eu volto já com mais do trânsito aqui, Paty, no Hora do Blush, e amanhã.
0: Combinado.
2: A gente conversa mais.
0: Até amanhã, Sérgio.
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0: Servidores do Detran iniciam greve por tempo indeterminado a partir de amanhã, reivindicando valorização e reestruturação da carreira. A categoria já realizou paralisações deste ano e afirma que acordos anteriores sobre plano de carreira não foram cumpridos. O Detran informa que serviços de identificação civil não serão afetados, mas atendimentos veiculares podem sofrer impactos. Rafinha renovou seu contrato com o Barcelona até junho de 2030, segundo o jornalista Fabrício Romano. O novo vínculo já era esperado e havia sido confirmado anteriormente pelo diretor esportivo Deco. O técnico Hansi Flick também apoiou publicamente a permanência do atacante no clube espanhol.
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0: Começando mais uma edição do Sem Escalas aqui na Nova Paradiso em 89,5. Ótima tarde pra você que tá aí do outro lado, tá colado aqui em 89,5. Recado pra você que tá no carro: já salvou na memória do seu radinho a nossa frequência? Se já salvou, tá tudo certo. Se ainda não salvou, aperta aí, fica sempre aqui com a gente, porque é um prazer gigante ter você por aqui, tá bom? Eu sou Patrícia Cunha, vou junto com você até as 6 da tarde. A gente começa mais uma edição do Sem Escalas, indo lá para 1988, ao som da dupla inglesa Everything But The Girl.

uma das minhas preferidas da rainha do pop Madonna, Like a Prayer. Nova Paradiso, 5:16. A gente segue ao som de Roupa Nova.

Música dos anos 90, Mr. Jones, Counting Crows. Você curtindo aqui no Sem Escalas, um sucesso atrás do outro em uma hora de música para te acompanhar esta tarde de terça-feira. Fica aquele recado, daqui a pouquinho começa a Hora do Blush, Mário Márcio e Paulinho Coruja no Hora do Blush às 6 da tarde, claro. Você, nosso ouvinte. Djavan.

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3: Alô, alô, amigos da Nova Paradiso, Rogério Flauzino e Jota Quest na área pra contar do nosso novo som, a regravação do clássico Descobridor dos Sete Mares, com a participação especial da Negra Lee e do Tim Maia. Você curte aqui na Nova Paradiso, 89,5.

Quest, essa regravação. O Descobridor dos Sete Mares, Jota Quest, Negrali. 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

0: finalzinho de mais uma edição do Sem Escalas, ao som de Laura Branigan com Gloria, pra fechar muito bem, um sucesso atrás do outro, aqui na Nova Paradiso em 89,5. Espero que você tenha aproveitado bastante. Eu, Patrícia Cunha, estou indo embora, já está por aqui Mário,
1: eu tô,
0: Márcio, Paulinho Coruja
2: também. Oi.
0: Meninos,
1: vai começar a bagunça.
0: Paradiso. Agora sim, gente. Fica aí.
1: Acabou o sossego.
0: Acabou o sossego. Fica por aqui que vem coisa boa. Tô indo, tá?
1: Tá bom, vai.
0: Beijocas.
1: Lá. Beijo, até amanhã.
0: Tchau, gente. Até amanhã.
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13: Episódios de tontura nem sempre são simples desidratação ou queda de pressão. A tontura persistente pode indicar labirintite, uma inflamação no ouvido interno que altera o equilíbrio e causa vertigem, a sensação de que tudo está girando. Crises frequentes podem vir acompanhadas de enjoo e zumbido e exigem investigação médica. Durante os sintomas, permaneça em local escuro e foque em ponto fixo. Manter-se hidratado e controlar o estresse ajudam a prevenir novas crises.
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21: Boa noite, meus amigos, e hoje o nosso papo é sobre a novela Vasco da Gama e Maracanã, pois ontem o Cruz Maltino entrou com uma nova petição na justiça para tentar levar o jogo contra o Boca Juniors pela semifinal da Copa Sul-Americana para o estádio. O clube informou que desistiu das alternativas de realizar a partida fora do estado do Rio de Janeiro. A decisão foi tomada pela alta administração da SAF na noite de ontem, segunda-feira, depois de uma recomendação do Ministério Público ao consórcio Fla-Flu para que o jogo seja realizado no Maracanã. O Ministério Público argumenta que a partida é de grande importância, envolve duas grandes torcidas e que o Maracanã oferece mais segurança do que São Januário. O órgão também entende que a questão da conservação do gramado, principal justificativa utilizada por Flamengo e Fluminense para negar o estádio ao Vasco, não seria impeditiva, já que o Maracanã recebeu dois jogos com intervalo de 48 horas em 9 oportunidades neste ano. O Vasco chegou a sondar a possibilidade de levar a partida para o Mané Garrincha, em Brasília, e para a Arena da Amazônia, em Manaus, mas agora desistiu dessas alternativas. O clube pediu urgência na decisão judicial para ter tempo de organizar a operação, a segurança e a venda de ingressos. O prazo para definir o estádio é sábado, dia 10 de outubro. Por hoje foi isso, meus amigos. Amanhã de manhã eu tô de volta com mais informações no Redação Paradiso.
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1: Muito bem, são 6:02. Tá começando mais uma edição do Hora do Plush. Nossa querida Dani Deusa tá curtindo férias e nesse período eu, Mário Márcio, estarei por aqui contando com a companhia de vocês, tendo ao meu lado, claro, o grande Paulinho Coruja. Paulinho Coruja tá ali já esperando. Fala, Paulinho.
25: Fala, Mário. Boa noite.
1: Paulinho já está esperando as participações de vocês aí pelo WhatsApp, tá? O Blush de hoje traz os seguintes destaques. Senado começa hoje a discutir a PEC do fim da escala 6x1. Lista suja do trabalho escravo é reduzida. E ainda tem De Patas pro Ar com a Pauline Machado falando dos nossos pets. E muita música naquela base do um sucesso atrás do outro. 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Bora participar? Vamos deixar nosso fim de dia mais leve, mais tranquilo, a volta para casa no engarrafamento totalmente relaxada? Então é essa a nossa vibe. Começando assim, ó. Olivia Newton-John e Electric Light Orchestra. Xanadu.

0: Metrô, beat acelerado.
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0: 6h11, o Senado começou hoje a discutir a PEC que propõe o fim da escala 6x1, com redução da jornada de 44 para 40 horas semanais e 2 dias de descanso. A proposta foi aprovada na CCJ e ainda precisa cumprir sessões de debate e passar por 2 turnos de votação no plenário. A aprovação é incerta diante do cenário eleitoral e da resistência de setores produtivos e também de alguns parlamentares.

0: Essa tá na trilha sonora da novela Top Model de 1989, Placa Luminosa, Fica Comigo.
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0: Vamos até o Centro de Operações Rio saber da situação do trânsito com Sérgio Leão. Boa noite, Leão.
3: Oi, Mari Márcio. Boa noite para você e para os ouvintes ligados aqui no Hora do Blush. Vamos juntos? Simbora destacar a situação para o motorista que está pela ponte Rio-Niterói no sentido Rio. Ainda observa uma ligeira lentidão ali na saída para a Avenida Brasil. 16 minutos é o tempo de travessia. E no sentido Niterói, lentidão dos acessos ao pedágio. Tempo de travessia já ali próximo dos 40 minutos. No sentido Cidade Sorriso, nesse início de noite de terça-feira aqui no Rio. 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E eu volto já com mais do trânsito aqui, Mário.
0: Valeu, Leão.
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0: O governo federal incluiu 82 novos empregadores na lista suja do trabalho escravo, após o resgate de 553 trabalhadores em condições análogas à escravidão. Mesmo com as inclusões, a lista diminuiu em 50% em relação à última.
1: A atualização inclui pessoas físicas e empresas de 21 estados, com Minas Gerais liderando a lista com 19 novos casos. O cadastro é atualizado semestralmente e os empregadores permanecem por 2 anos, salvo regras específicas para retirada antecipada. Paulinho Coruja, conta pra gente a situação aí da previsão do tempo, esse tempo louco, Paulinho.
12: É verdade, Mário. Olha aqui, os aeroportos Santos Dumont e Tom Jobim operam normalmente para pousos e decolagens. Barcas de metrô, trens BRT e VLT também circulam sem alterações, todos dentro do horário padrão. A previsão do tempo para amanhã é de sol com algumas nuvens. Chove rápido durante o dia e a noite. A máxima será de 27 e a mínima de 22 graus.
1: É, nesse momento por aqui já tá ameaçando chuva, viu?
12: A coisa tá esquisita.
1: Valeu, Paulinho.
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0: Joe Cocker e Jennifer Ward, Up Where We Belong. 6h29. Paulinho Coruja, tem gente participando aí pelo WhatsApp?
1: Rapaz, tem muita gente aqui, ó. O Avelino Viana tá por aqui, Getúlio Araújo, Van Cler tá te mandando um abraço
0: Van
1: aqui.
0: Van Cler.
1: É, pois é. O nosso querido tá sem nome aqui. Fernando Russo. Fernando Russo. Tá por aqui também. A nossa querida Maria Sueli também, dizendo que as músicas aqui são maravilhosas, é o melhor remédio.
0: Opa.
1: O Orlando também aqui, dizendo que nós somos os caras. Enfim, muita gente legal aqui, cara, mandando. A Rita Lopes também, muita gente mandando mensagem, mandando carinho, mandando amor. E a gente só tem a agradecer por conta disso, vocês são incríveis.
0: Eles massageiam nossos erros.
1: É verdade, é verdade.
0: Podem continuar massageando aí.
1: Por
0: 99985-1895 para vocês mandarem seus recadinhos. Serão muito bem recebidos.
1: É verdade. E lembrando a vocês, não dá para falar o nome de todo mundo, mas o papo continua lá pelo Instagram. Então segue a gente no Instagram agora. O meu é o arroba Paulinho Coruja. Segue o Mário Márcio também.
0: Arroba Mário Márcio Locutor.
1: E segue aqui a rádio no arroba Nova Paradiso FM. Mário, o que temos agora,
0: hein? Ah, agora é a vez dela.
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0: Vamos prestar atenção, ouvir atentamente os conselhos da tia Pauline para os nossos pets.
3: Olá, ouvinte da Nova Paradiso. Vocês sabiam que uma iluminação natural e o ciclo circadiano são fundamentais para o bem-estar dos cães e dos gatos? Isso porque eles também precisam de luz natural, que regulam o sono, o humor, o apetite. Então, na sua casa, é muito importante abrir as cortinas, permitir que eles tenham acesso seguro à varanda, à janela, que eles possam ver o que está acontecendo lá fora, né? Que eles tenham, possam passear todos os dias, aqueles passeios diários, sempre em horários com sol suave, então até 9, 10 da manhã ou a partir das 16, 17 horas. Tudo isso ajuda na produção de vitamina D e melhora o ritmo biológico deles, né? Que é o ciclo circadiano. Então, isso é muito importante, especialmente para aqueles cãezinhos e gatinhos que moram em apartamentos que ficam sob luz artificial o dia todo. Então, conta pra mim lá no Insta, arroba canal de estimação, se você costuma fazer essas ações no dia a dia do seu doguinho, do seu gatinho. Um beijo e até lá.
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0: Sempre bom ouvir a Legião no Hora do Blush. Daniel na Cova dos Leões.
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0: Faltando 15 para as 7, é sempre muito bom ouvir também as informações do trânsito com ele, Sérgio Leão.
2: Tô na escuta, Mário Márcio, embora deixe tocar a situação para o motorista que está ali pela zona sul da cidade, pela rua Jardim Botânico, enfrenta lentidão por ambas as pistas. Pior está a situação para o motorista que está indo em direção à Gávea, passando ali principalmente pela Pacheco Leão. Para você que vai acessar essa região da zona sul, teria como rota alternativa ali a Borges de Medeiros, porém tem pontos de retenção por lá também. Quem está indo em direção ao centro vai encontrar dificuldades, retenções ali a partir da Mário Ribeiro. Pela orla, o motorista encontra melhores condições. 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
0: Beleza, Leão.
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0: Faltando agora 11 para as 7, as contas de apostadores ainda somam R$1.320 bilhão, mesmo após o fim do prazo para sacar valores das bets.

0: 0,53% aos 205.805 pontos. Baixou, mas continua batendo a marca dos 200 mil pontos.
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0: Another Level, Be Alone No More. 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
1: Essa é pra sorrir.
0: Paulinho Coruja.
2: E aí, Mário?
0: Sua vez de fazer a gente sorrir.
2: Eu trago uma notícia hoje de muito orgulho pra gente, hein, cara? Alunos do quarto ano de uma escola pública de São Caetano do Sul, em São Paulo, conquistaram a medalha de ouro em uma competição internacional ligada à Unesco. O projeto By Kids to Kids criou a animação A Fazenda Mudou, sobre biodiversidade, monocultura e preservação ambiental. As próprias crianças produziram a história, personagens, desenhos, cenários e vozes da animação. A premiação reconheceu o protagonismo dos estudantes e destacou a criatividade em uma escola pública brasileira. Cara, muito maneiro.
0: Eu fico muito feliz quando você traz essas notícias.
2: Vi um trechinho e a parada é muito legal, muito legal mesmo.
0: Cara, essa molecada...
2: Tá demais,
0: nos
2: cara.
0: Nos dá muito orgulho, cara.
2: Muito maneiro.
0: Muito feliz.
2: E aí tem que perguntar, né, Mário? Fala a verdade, tem como não abrir um sorrisão com uma notícia dessas?
0: De jeito nenhum, eu fico muito feliz, cara.

0: Versilo Homem-Aranha 7:11.
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0: Para saber do trânsito, voltamos ao Centro de Operações Rio. Sérgio Leão, é com você.
3: Tô por aqui, tô de volta, Mário. Simbora destacar a situação para o motorista que está pela região central da cidade, ali pela Presidente Vargas. Ainda observa dificuldades ali pela pista central, na altura da Central do Brasil. Motorista que está a caminho da Zona Norte, paciência, perde o tempo ali pela pista central. Mais à frente também o cenário é bem parecido pela pista lateral. Já chegando próximo do Monumento Azumi dos Palmares, uma boa opção para você ligadinho aqui no Hora do Blast da Nova Paradiso é seguir ali pela Salvador de Sá e mais à frente pegar ali a Paulo de Fronten para fugir desse engarrafamento da Presidente Vargas. 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E eu volto já com mais do trânsito aqui, Mário.
0: Legal, Leão. Ouviram, ouvintes? Nosso boletim de trânsito é diferenciado. A gente não se limita a dizer onde está engarrafado, a gente oferece também as alternativas para você. Valeu, Leão, até já.
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0: São 7:16. A embalagem do material radioativo actínio 225, roubado de uma van em Guarulhos, foi encontrada em um terreno baldio na zona leste de São Paulo. A Autoridade Nacional de Segurança Nuclear confirmou que o recipiente é o mesmo usado para transportar o material, que ainda passará por avaliação técnica. Segundo a autoridade, o conteúdo apresenta baixo risco quando acondicionado, mas não deve ser aberto ou manipulado. A polícia continua buscando os responsáveis pelo roubo. E cientistas encontraram indícios de que uma estrela morta pode estar devorando lentamente um possível planeta formado após a morte dela. A atmosfera do astro tem uma composição química inédita, rica em cobre, zinco e nióbio, sugerindo um possível planeta de segunda geração. O planeta ainda não foi confirmado, mas novas observações, incluindo pelo James Webb, poderão esclarecer sua existência e a origem desse sistema. Que coisa, hein? 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Daqui a pouquinho o Paulinho Coruja dá mais um alô, dá mais um toque aí das participações de vocês.
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Grande Freddie Mercury, The Great Pretender. E agora segura, porque vem mais música boa por aí. Aliás, eu quero pedir, quero fazer um pedido de desculpas e uma retificação. Ontem eu falei que Matu Miranda e Paulo Francisco Paes eram pai e filho. Na verdade, eles formam uma parceria que une talento, poesia e a sofisticação da nova música popular brasileira. Eles chegam juntos agora com Fantasias e Refrões, uma canção autoral, cheia de personalidade, que já está nas plataformas digitais, mas que você curte agora aqui na Nova Paradiso, na hora do Blush. Vamos lá!

0: Paulinho Coruja, e depois de fantasias, sim, e refrões, tem recadinhos, tem mensagens dos nossos queridos?
1: Tem, ó, o Marcos Souza tá aqui, o Elias Araújo, a Denise Trindade também, marcando presença, o nosso querido Vanício Batista de Oliveira, Zé Henrique, Maurício Soares Azeredo, o nosso querido Roberto Ezequiel também tá por aqui, a Ana Cristina Neves Ferreira, muita gente legal aqui, a Paíla Hernandes de Oliveira.
0: Nome diferente, né? Bonito, gostei.
1: Bonito mesmo. Pô, caramba. Júlio César da Silva Couto, enfim, muita gente legal. Jaqueline Ângelo Pereira também, muita gente legal. Mandando beijo, mandando abraço. Enfim, a Cris tá perguntando aqui, cadê a Dani Deus? A Dani está de férias.
0: Oh, é verdade, a gente sempre repete aqui, mas o rádio é muito dinâmico, né? Então,
1: verdade.
0: A Dani tá de férias. Volta mês que vem, nesse meio tempo estamos por aqui, eu e o Paulinho Coruja.
1: Com certeza, e é isso, meu povo. Muito obrigado por todo esse carinho, muito obrigado por todo esse cuidado com a gente, por todo esse axé maravilhoso, a gente só tem a agradecer a vocês.
0: Muito.
1: Né? E anotem aí, hein? Amanhã tô de volta, tô indo nessa agora, amanhã tô de volta, a partir das 6 da tarde, vocês seguem com o Mário aqui até as 8 da noite no Hora do Blush.
0: Sim.
1: E é isso. Ah, e como eu sempre falo, apesar de ser terça-feira, pode colocar o pé na jaca? Pode, mas com responsabilidade.
0: Com por moderação. Favor.
1: Moderação. Segredo do sucesso é a moderação.
0: Isso aí.
1: É isso.
0: Valeu, Paulinho.
1: Beijo.
0: Até amanhã, meu irmão. Beijão.
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0: Biquíni. 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
0: Temos novas informações do trânsito. Sérgio Leão está lá no Centro de Operações Rio apurando tudo e contando pra gente. Fala, Leãozinho.
3: Na escuta, Mário, simbora destacar a situação pro motorista que tá pela zona sudoeste da cidade, ali pela Ayrton Senna. Paciência, lentidão no sentido linha amarela até a chegada à Vila do Pan. Pra você ligado aqui na Nova Paradiso, tá indo pra Jacarepaguá, pode optar pela Salvador Allende. Observe dificuldades também pelas Américas. Ainda tem retenções pro motorista que tá chegando ali já ao terminal Alvorada no sentido Recreio dos Bandeirantes na noite desta terça-feira. 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E eu volto já com a saideira, Mário.
0: Ok, Leão.
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0: 7:38, a OpenAI decidiu não lançar o modelo GPT 6.1 Astra por não atingir os padrões de segurança exigidos, especialmente no controle de ações autônomas. A decisão ocorre após incidentes em que sistemas de inteligência artificial acessaram sites e sistemas governamentais australianos sem autorização. O caso amplia o debate sobre os riscos da IA, e sobre a necessidade de testes independentes e maior regulamentação da tecnologia. A Paramount Skydance concluiu a aquisição da Warner Bros. Discovery por 110 bilhões de dólares, criando uma das maiores empresas de entretenimento do mundo. A nova Skydance reúne marcas como Warner Bros., Paramount, HBO Max, Paramount More, ou pra gente, Paramount Mais, e CNN, gente, sob o comando de David Ellison. Apesar do enorme portfólio, a empresa começa com cerca de 80 bilhões em dívidas e prevê cortes de custos e possíveis demissões.
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0: sempre bom ouvir esses caras. Paralamas, Cinema Mudo.
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0: Os ingressos gratuitos para os shows do Dia do Comerciário começam a ser distribuídos hoje de forma online e a partir de amanhã presencialmente. As apresentações de Mumuzinho e Maiara e Maraíza serão no Terreirão do Samba, no centro do Rio, com abertura dos portões às 16h. A retirada é exclusiva para trabalhadores do comércio do município do Rio, mediante comprovação de vínculo com limite de ingressos por pessoa.
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0: Si. Antes teve Irene Cara, Fame.
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0: Vamos às últimas informações do trânsito dentro da Hora do Blush com Sérgio Leão, lá do Centro de Operações Rio.
3: Simbora, Mário, simbora com a saideira, destacando a situação para o motorista que está pela Borges de Medeiros. Vai encontrar lentidão a partir ali da Mário Ribeiro ainda, no sentido centro. Observo também reflexos pela Praça Cibeles. O mesmo acontece pela Epitácio Pessoa a partir da Curva do Calombo. Para evitar essa circulação, o melhor caminho segue sendo pela Orla, Delfim Moreira e Vieira Souto. 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E eu volto amanhã com mais do trânsito aqui. Um excelente finalzinho de noite pra você, Mário. E tamo
0: Valeu, Leãozinho. Tamo junto.
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0: Tem resultado de promoção, teve promoção rolando na Hora do Blush. 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O Hora do Blush de hoje fica por aqui. Lembrando que a Daniele Holanda segue de férias. E enquanto ela está de férias, eu, Mário Márcio, ao lado do Paulinho Coruja, estaremos aqui à frente do programa, beleza? Eu sigo com vocês até às 9, até chegar a Voz do Brasil. Lembrando que às 10 tem Só Love Paradiso, com o Fabiano. Noite gostosa, né? Aqui em 89,5. Siga com a gente.
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14: Episódios de tontura nem sempre são simples desidratação ou queda de pressão. A tontura persistente pode indicar labirintite, uma inflamação no ouvido interno que altera o equilíbrio e causa vertigem, a sensação de que tudo está girando. Crises frequentes podem vir acompanhadas de enjoo e zumbido e exigem investigação médica. Durante os sintomas, permaneça em local escuro e foque em ponto fixo. Manter-se hidratado e controlar o estresse ajudam a prevenir novas crises.
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6: Existe um lugar com Tatiana D'Angelo.
19: Existe um lugar chamado Vale da Lua, um trecho do Rio Soberbo, na cidade de Guapimirim. É um lugar único, daqueles que a gente jamais esquece. O Vale da Lua é um local de beleza natural deslumbrante, situado na região serrana do Rio de Janeiro. Esse paraíso escondido é famoso pelas suas formações rochosas que se assemelham a crateras lunares, criando uma paisagem surreal e impressionante. O rio adiciona ainda mais encanto, criando piscinas naturais de água cristalina, aonde os visitantes podem se refrescar e curtir a serenidade da natureza. O Vale da Lua é um refúgio perfeito para os amantes e aventureiros que buscam uma experiência única em meio à diversidade exuberante da Mata Atlântica. Próximo ao Vale da Lua, você ainda encontra a Prainha do Soberbo, a Gruta do Amor e o Poço da Caverna. A qualquer hora, mais dicas.
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0: É isso. Sem escalas. Chegando mais uma edição do Sem Escalas. A partir de agora, não tem comerciais. É um sucesso atrás do outro, sem intervalos. E a gente começa assim, ó.

Esse é o The Farm All Together Now. Antes teve Titãs Enquanto Houver Sol. Nova Paradiso 8 e 18, Skank e Roberta Campos.

Rádio Táxi, Garota Dourada, 8:30, sem escalas, um sucesso atrás do outro, sem comerciais. Seguimos com James Blunt, High.

0: quê? Dessa senhora cantora. Maravilhosa Lisa Stansfield. Never, never gonna give you up. Antes teve 14 bis, Planeta Sonho. Nova Paradiso 8:43. Caetano.
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0: a última do Sem Escalas, Madonna Borderline. Antes teve a Marisa Monte, Esqueça.
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1: Servidores do DETRAN iniciam greve por tempo indeterminado a partir de amanhã, reivindicando valorização e reestruturação da carreira. A categoria já realizou paralisações neste ano e afirma que acordos anteriores sobre o plano de carreira não foram cumpridos. O DETRAN informa que serviços de identificação civil não serão afetados, mas atendimentos veiculares podem sofrer impactos. A Alerj terá 28 novos deputados entre os 70 eleitos, uma renovação de 40%, a menor desde 2018. Entre os novatos estão parentes de políticos, nomes ligados à segurança pública e influenciadores digitais. A composição ainda pode mudar, pois 7 candidaturas estão sub judice e dependem de decisões do TSE. Faltando 2 minutos para as 9, eu sou o Mário Márcio, fico por aqui. Volto amanhã nas férias da Dani Deusa, no Hora do Blush. Daqui a pouquinho, depois do intervalo, para você que nos ouve pelo rádio, tem a Voz do Brasil. Quem nos ouve pelo aplicativo no nosso site, segue ouvindo um sucesso atrás do outro. Às 10 tem o Fabiano e o Só Love Paradiso. Excelente noite para todos. Tchau, tchau.
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3: A Casa Brasil, no centro do Rio, segue com a exposição Dançar Diante da Lua, em cartaz, que apresenta parte da produção e do acervo do coletivo baiano Acervo da Laje. Com entrada gratuita e acessibilidade universal, a mostra propõe um encontro entre arte, memória, ancestralidade e produção cultural periférica, ocupando o espaço histórico localizado no território da Pequena África. Com curadoria de Marcelo Campos e expografia de Gisele de Paula, a exposição é dividida em 4 núcleos que exploram diferentes referências das culturas afro-brasileiras e indígenas. Entre os destaques estão uma instalação com ervas e elementos ligados a saberes ancestrais, um ambiente dedicado a Clementina de Jesus e núcleos que abordam entidades afro-indígenas, a relação com as águas e matas e a luta pela independência baiana. A exposição fica em cartaz até o dia 15 de novembro, de terça-feira a domingo, das 10 da manhã às 5 da tarde, na Casa Brasil, localizada na Rua Visconde de Itaboraí, 78, no centro do Rio. A visitação é gratuita, sem necessidade de retirada de ingresso, e conta com acessibilidade universal.
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